Maravilha, gente, que linda canção, hein? Saudade de casa, saudade do pai. Isso aí é pra você que tá distante da presença de Deus. Volta logo, meu amigo, minha amiga. Volta logo. Você tem que sentir saudade da casa do pai como filho pródigo, né? Ele saiu, foi para uma terra alheia, uma terra distante, pegou a herança que era dele, deixou o pai, o irmão, a fazenda onde morava, e ali ele foi para uma terra onde ele gastou tudo que tinha e o que não tinha, foi viver de migalhas. O que, que aconteceu com ele? Sentiu saudade da casa do pai. É coisa linda, ele sentiu saudade da casa do pai, deu uma volta de 360 graus, não quis nem saber. Vou voltar para casa do meu pai, porque na casa do meu pai tem amor, tem paz, tem carinho, tem fartura, tem comida. Para que é que eu tô vivendo nessa? E se você acha que o pai ficou com os braços cruzados? Não. O pai toda vez olhava na porteira para ver se o filho tá para casa do meu pai, porque na casa do meu pai tem amor, tem paz, tem carinho, tem fartura, tem comida. Para que é que eu tô vivendo nessa? E se você acha que o pai ficou com os braços

0: comigo aqui?
1: E a mãe e minha filha completam 18 anos amanhã,
0: 18
1: né?
0: Anos.
1: Jovem, evangélica, que Deus abençoe a vida cada dia mais. A Júlia Vitória, eu amo muito ela. A Deus abençoe a vida dela, não sou Jesus.
0: Maravilha.
1: Que ela vem caminhando para a presença, que não, nunca deixa Jesus de lado.
0: Que bênção,
1: amanhã
0: completa
1: 18 anos amanhã.
0: 18 anos, olha aí, ó, para ela, ó.
2: Parabéns para você!
0: E vai aí também para todos os aniversariantes de hoje ou também de amanhã. Maravilha, gente. Essa canção vai para ela, vai para cada aniversariante também, viu? Agora eu vou tocar essa canção de Daniel e Samuel, porque você é especial para Deus.

0: Maravilha, gente. Canção linda, né, meu amigo? Minha amiga. É, Rafael. Canção linda. É o Romildo. Aí é do Altos Louvores. Entre nós outra vez. Que canção maravilhosa, hein, gente? Quem tá comigo aqui é o Cássio de Braúna? É, o Cássio mesmo, o homem do churrasco.
1: Pastor Elias de Jesus. Boa noite.
0: Boa noite.
1: Aqui é o Cássio do Braúnas. Manda um hino para nós aí, pastor, por favor. É... Palavras, Lauriette. Eu sou mais 104, a rádio do povo de Deus. Boa noite pro senhor, pastor. O churrasco ficou só na vontade, né, pastor?
0: É, só na vontade. Vamos lá, gente. Palavras com Lauriette. 9 e 19, sucesso total.

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0: Maravilha, nós estamos de volta. O Cássio falou comigo que as portas estão abertas para ir lá em Braúna, né, Cássio? Comer um churrasco. Eita, glória. Cadê quem tá comigo novamente aqui? Ô, Juninho, daqui a pouquinho é tu, Juninho. Mas antes tem a irmã Dalva aqui. A irmã Dalva, vai falar comigo aqui. Ô, Zé Batista, tá mandando vídeo aí, né, Zé Batista? Fala comigo, irmã Dalva.
1: Pastor Elias, boa noite. Paz do Senhor, tudo bem com o senhor? Gostaria que passasse um hino aí pra mim. Com Eliane Fernandes. Tempo de cantar passou. O tempo de chorar, o tempo de cantar passou, agora é o tempo de chorar passou, agora é o tempo de cantar, né? Então vamos ouvir esse hino aí, se Deus quiser. Deus abençoa, fica na paz, até amanhã, se Deus quiser. Ah, até segunda-feira. Toca esse hino aí pra mim, que sou fã da Eliane Fernandes. Ei, ali canta, viu? Canta e encanta.
0: Maravilha, tá chegando então, Eliane Fernandes, é tempo de cantar. 9h27, sucesso total, especial de sábado.

0: É isso aí, linda canção de Eliane Fernandes, é tempo de cantar. Cadê o Juninho lá do bairro Vitória? Fala comigo aí, Juninho.
1: Boa noite, meu querido amigo Elias. Que Jesus.
0: Boa noite, Juninho.
1: Bom, mesmo like, tudo bem contigo, Elias. Aqui é seu grande amigo Juninho do bairro Vitória, novamente. Oi, Elias. Tá com a música aí de novo, som? Quando você olha para mim, ofereço um semigão para minha mãe de Cumar, para todos os ouvintes, para a equipe da rádio, para o José Batista de Pouso Alegre, para o Geraldo Madanandal, para do bairro Jardim Pérola, e para meu vizinho Marcelo, meu pai Marcos, Passadori, eu e o pastor Wilson, a do bairro Caravelas. E dizer que eu sou mais 104 FM, a rádio do Pão de Deus.

0: Obrigado, obrigado, Juninho, gente boa, meu amigo Juninho, lá do bairro Vitória. Um abraço de urso, Juninho.
1: Se alguém tem um tati...

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5: Maravilha, gente. Nós estamos de volta. Olha o recado aí da irmã Dalva.
6: Pastor Elias, boa noite.
5: Pai. Boa noite.
6: Aqui. Gostaria aqui de agradecer, viu, o Juninho. Sim. Aí pelo hino que ele ofereceu aí, né? Ele
5: mandou para a
6: irmã Geraldo. Eu estou agradecendo ele aí. Muito obrigado, Juninho. Que Deus abençoe você. Uma ótima noite para você aí. Continua aí, tá? Continua aí. Vamos continuar firme aí no rádio, né? Sempre ouvindo o hino, ouvindo as orações para Deus fortalecer nós cada dia mais, Juninho. Boa noite, uma ótima noite para você aí, com Jesus.
5: Maravilha. E também quem está mandando um recado agradecendo a Deus também, e o Juninho, agradecendo a Deus pela vida do Juninho, é o Zé Batista lá de Pouso Alegre, tá aqui, ó. Obrigado, Juninho, meu amigo, que Deus abençoe. Zé Batista de Pouso Alegre, que está comendo um canjicão e mandava. Olha só o que o senhor gosta de fazer, é a sobremesa, ele mostrou um prato bonito aqui. Vocês são demais, é cada comida. A Paula do Elvamar me mostrou aqui um bolo de limão, a torta de limão. É bolo de limão, é cada coisa, vocês são demais. Vocês são muito chique, vocês são chique demais. Olha aqui, tem uma canção aqui da Vanilda Baldieri, Sem Palavras, que é uma meditação. Medita muito nessa letra da canção e daqui a pouco a gente volta. 9h44, peraí, vai pular, 9h45 agora. Sucesso total especial de sábado.

0: Maravilha, gente. Daqui a pouquinho nós estamos encerrando, mas antes tem essa participação aqui e depois tem Mandalva e a gente vai orar, viu? Vamos lá, meu amigo, pastor.
1: Boa noite, pastor Elias de Jesus. A paz do Senhor Jesus. Aqui é o pastor Roberto novamente do Triângulo Mineiro. Eu gostaria que o senhor fizesse um favor, passar um louvor para nós aí, rapaz. Para o nosso irmão Luiz, ele mora aí na cidade de São José do Acácio. Ele me pediu o link e está aí agora conectado agora com o senhor. E agora, hein? O louvor é Volte a Sonhar com Elaine Martins, tá bom, meu irmão? Deus abençoe, fica com Deus, fica na paz, tamo junto.
0: Amém.

0: Obrigado, obrigado, Juninho, gente boa, meu amigo Juninho, lá do bairro Vitória. Um abraço de urso, Juninho, do Zé Batista.
1: Maravilha, gente. Aí, Juninho, ó, Zé Batista fez agradecimento a você aí, hein? Tem o Juninho também, tá agradecendo aqui, mas o áudio é grande, não tem nem como tocar aqui não, viu, Juninho? Vamos aqui, a última participação pra gente poder orar. É a irmã Dalva que vai falar?
2: Beleza, aí, vou mandar um hino aí pro Juninho também, pra poder alegrar mais a noite dele. Vou mandar um hino aí pra ele aí, com Daniel e Samuel, A Ponte Vai Surgir. Esse aí que é pequenininho, né? Vai dar tempo. Vou oferecer esse hino aí, principalmente pra ele.

Muito bem, meu amigo, minha amiga, vamos orar, vamos falar com Deus, finalizando a programação desta noite de sábado, hoje 27 de junho de 2026. Mas a segunda-feira, se Deus quiser, nós estaremos de volta em nome do Senhor Jesus. Vamos orar? Soberano Deus e eterno Pai, eu oro abençoando a vida de cada ouvinte, de cada amigo, de cada amiga, que está comigo talvez desde as 5 da tarde, ou que começou agora, já exatamente no momento da oração, quem pegou no meio da programação. Eu oro abençoando a vida de todos. Se eu for citar nome aqui, é muita gente que entrou em contato hoje. Mas eu oro abençoando a vida de cada um. Tome em tuas mãos, abençoando a casa, abençoando a família, abrindo portas, trazendo saúde também, Senhor. Toca sobre a pele, carne, nervos, ossos e o sangue, que essa pessoa seja totalmente curada e abençoada. Eu oro abençoando a vida de todos. Eu declaro a bênção e a proteção do Senhor. Se eu possa visitar ao nosso amigo Zezinho da Casa de Bicicleta Pai e Filho, a Rios e o Melk lá do Santa Rita, abençoar também a Cileia, abençoar a vida do seu esposo, do Fabrini também, que é o seu filho. Abençoa, meu Deus, poderosamente, no nome do Senhor Jesus, toma a vida do Marcílio Leal em tuas mãos, o Cássio de Braúna, a Imandalva, o irmão Geraldo, o Rodriguinho lá do bairro, lá de Tumiritinga, e também o Romildo do bairro Santa Helena. Abençoa a vida do pastor Zé de Alpercata. Visita com teu poder, abençoando o Arley e a Patrícia lá do Vila Império. Meu Deus, toma nas tuas mãos cada um. A Dirlene, que também entrou em contato conosco hoje. Abençoa a missionária Maria, também, que está de fora, de longe do Triângulo Mineiro. Eu oro abençoando a vida, meu Deus, é muita gente aqui, meu Deus do céu. A Marisete, toma nas tuas mãos, abençoa a sua vida. Já falei aqui o Zé Batista de Pouso Alegre de Minas. Toma cada um, Senhor. Abre portas, dá vitória, que essa pessoa possa ter um excelente final de semana. O Cássio, né, lá de Braúna, né, a amiga Rilza, tá aí. O Juninho do Vitória. Cadê o pastor também aqui que tá comigo aqui? Já tá finalizando. O pastor tá aqui, Betinho, né? Deus abençoe a todos. Viu, gente? Eu vou acabar aqui, senão eu vou apanhar do produtor. Fica na paz de Cristo Jesus, que Deus abençoe a todos. Creia na vitória. Que o Senhor visita a cadeia, penitenciária, o asilo, centro de recuperação. Que todos sejam abençoados. Excelente final de semana, ó. Beijo no coração de todo mundo. Fui. Até a segunda, se Deus quiser. Abraço de urso. Acabamos.

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1: Boa noite, que Deus te abençoe poderosamente. Entenda algo, quando a presença de Deus chega, nenhuma área permanece igual. A vitória não vem pela força do braço, pela estratégia humana ou pelo improviso, ela vem pela presença. A presença abre caminhos onde não existe caminho. A Bíblia diz em Deuteronômio 38 assim: o Senhor irá adiante de ti. Quando Deus está presente, Ele faz o impossível se tornar possível. A presença, ela derruba gigantes. Davi não venceu pela pedra, mas pela presença que estava com ele. Então entenda, sua vitória não está na arma, mas em quem anda ao seu lado. A presença de Deus te faz permanecer de pé no dia difícil. Mesmo em lutas, quem carrega a presença não desmorona, porque a presença te sustenta quando as forças humanas acabam. Seja cheio da presença de Deus. Acompanhe testemunhos do que Deus tem feito aqui na nossa igreja e daqui a pouquinho eu volto com todos vocês. Hoje é sábado. Que Deus te abençoe nesta noite de sábado.
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2: Quem está com dor forte, está com dor, vai ser curada. Está forte aí, irmã? Olha para mim, que está forte. Tá com dor onde?
3: Na coluna.
2: Tá forte?
3: Muito forte.
2: Olha pra mim aqui. A senhora vai subir no altar, vai me dar um abraço. E nesse abraço a senhora vai ser curada. Sobe aqui. Pode subir. Quem crê que Deus está comigo, dá glória. Quando ela me der um abraço, ela vai ser curada. A unção que está no meu corpo vai passar para ela. Porque é Deus quem faz, é Deus quem age. Venha, venha. Isso. Pode vir com dor. Pode vir. Me dá um abraço aqui, senhora. Recebe a sua cura agora, na autoridade e no poder do nome de Jesus. Amém. Procura as dores, hein, que você vai ter uma surpresa. Pode procurar. Hã?
3: Tá doendo, não.
2: Cadê a dor?
3: Sumiu.
2: Quem te curou?
3: Jesus.
2: Abate palma e dá glória. Levanta a mão direita e fala assim comigo, igreja. Ele é maravilhoso.
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2: O que, que a senhora tirou?
3: Eu tirei a vesícula, mas dói muito, esse lado. Já...
2: Mesmo tendo tirado, dói. Quanto tempo a senhora tem esse problema?
3: E já tem muitos anos. Eu tirei a vesícula, tem uns 3 anos ou mais.
2: 3 anos. Mas Jesus pode curar a senhora hoje. Ele pode fazer a reposição de órgãos. Qual que é seu nome?
3: Eunice.
2: Fecha os olhos, dona Eunice. Solta os braços. Jesus, eu toco agora aqui à direita, na vesícula que há 3 anos a dona Eunice tem sofrido. Vem com teu poder, Jesus, curando, sarando totalmente. Recebe a cura agora, em nome de Jesus. Amém. Abre os olhos, procura aí a dor na vesícula, só vai ter uma surpresa agora. Cadê a dor?
3: Tá bom.
2: Quem te curou?
3: Jesus.
2: Levanta a mão direita e fala assim comigo: Ele é maravilhoso.
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2: A mulher que surpreendeu Jesus. Repete, vamos lá? Existe na Bíblia uma mulher que deixou Jesus surpreso. Vocês acreditam nisso?
7: Uma mulher que fez Jesus mudar de ideia. Eu quero profetizar que as suas ações vão fazer até Jesus mudar de ideia, da glória. Uma mulher que fez Jesus voltar atrás, meu Deus do céu. O homem voltar atrás é normal, mas Jesus voltar atrás é sobrenatural. Eu quero declarar que no lugar desta mulher vai entrar a partir de hoje eu e você. Levanta a mão direita e fala assim: eu irei surpreender Jesus. Vamos para a Bíblia? Mateus capítulo 15, verso 21. Abra comigo, por favor. Mateus 15, 21. Diz assim o texto: partindo Jesus dali, retirou-se para as regiões de Tiro e Sidom. Primeira coisa que eu quero declarar profeticamente na sua vida: você pode até não estar entendendo, mas Jesus está partindo para ir em sua direção. Jesus, ele sai de uma cidade para ir para outra, mas havia um propósito: ele encontrasse com aquela mulher que iria surpreendê-lo. Eu profetizo: Jesus vem em sua direção, da glória, e a sua atitude vai surpreender Jesus, da glória, porque você faz parte daquele que gera milagre. Quem recebe, bate palma e glorifique a ele, igreja. Verso 22: e eis que uma mulher cananeia, diga, mulher cananeia, provinda daquela cercania, daquelas regiões, chamava dizendo: Senhor, filho de Davi, tem compaixão de mim, que minha filha está horrivelmente endemoniada. Olha para mim aqui. Esse texto declara que a mulher cananeia tinha um problema. Qual era o problema da mulher cananeia? A sua filha estava endemoniada. Quem aqui é pai ou quem é mãe, levanta a mão. Você sabe que quando algo acontece com a sua filha, com seu filho, era melhor se tivesse acontecido conosco. Imagina a aflição desta mulher. Imagina a dor desta mulher. Imagina a batalha desta mulher. Ela estava sofrendo. Talvez tem pessoas aqui agora, participando deste culto, ou me assistindo pela internet, que você está enfrentando uma guerra, uma luta, uma batalha interior com alguém da sua família, com alguém que você ama, na sua vida financeira, profissional, espiritual, sentimental. Talvez você está passando pelo teu vale da sombra da morte, porque a guerra desta mulher cananeia era muito grande. Versículo 23. Jesus ouve ela clamar no verso 22, e no verso 23 diz o texto: contudo, Jesus não lhe respondeu palavra. Fala comigo: Jesus não respondeu o clamor daquela mulher. Meu Deus. Irmãos, uma pessoa não te atender, passa. Uma pessoa não te responder, passa. Uma pessoa não te ajudar, passa. Mas o que fazer quando Jesus decide não nos responder? O que fazer quando Jesus decide ficar em silêncio diante das nossas demandas? Uma pessoa não te ajudar, passa. Mas o que fazer quando Jesus decide não nos responder? O que

despede a Jesus, porque vem exclamando atrás de nós. Os discípulos, Jesus já não responde, ainda aparece os discípulos para falar: libera essa mulher, Jesus, porque ela está gritando demais. Libera esta mulher, Jesus, porque ela já está chamando demais. Ei, essa mulher tinha tudo para desistir, mas eu tenho uma notícia para te dar: ela não desistiu. Essa mulher tinha tudo para voltar atrás e dizer: deixa para lá, mas ela não voltou atrás. Eu quero ser profeta nessa tarde. Talvez você tenha tudo para desistir de alguma situação, mas Deus está dizendo: não desista, não recue, porque no final tem vitória, tem milagre, tem testemunho para você contar. Quem recebe, bate palma e dá glória. Verso 24. Jesus respondeu, olha a resposta de Jesus para aquela mulher. Respondeu-lhes ele: não fui enviado senão as ovelhas perdidas da casa de Israel. Ou seja, Jesus estava dizendo à mulher cananeia: eu não tenho nada a ver com você e a sua tribo, a sua região. Eu não posso fazer milagre para esse tipo de pessoa. Olha só, Jesus, ele disse não para ela. Jesus, ele disse: eu não vou libertar sua filha, eu não vou curar sua filha. E esta mulher, verso seguinte: então veio ela, oh meu Deus do céu, e fala comigo, adorando. Jesus disse: eu não vou te dar. Mas ela não bate de frente com Jesus, ela vem na humildade adorando Jesus. Então veio ela adorando-o e disse: Senhor, socorre-me. Aprenda uma lição: quando Deus diz não, comece a adorar, porque a adoração, ela mexe com o mundo espiritual em nosso favor. Aquela mulher adora. Verso 26. Ele, porém, Jesus respondeu: não é bom tomar o pão dos filhos e lançá-lo aos cachorrinhos. Irmãos, Jesus chamou essa mulher de cachorra. Jesus, ele foi duro novamente, dizendo: eu não posso tirar daqueles que eu tenho compromisso com eles para dar para você que eu não tenho. Mas aí que vem o tema da mensagem, que entra agora: a mulher que surpreendeu Jesus. Olha o que que essa mulher fala para Jesus no verso 27. Ao que ela disse: sim, Senhor, mas até os cachorrinhos comem das migalhas que caem da mesa do seu dono. Com esta palavra, essa mulher surpreende Jesus. Ela já tinha tomado 3 negativas, 3 nãos, mas ela se postou como uma geradora de milagre. Ela disse: eu posso até não ser da sua tribo, eu posso até não ser da sua família, eu posso até não estar na mesa com vocês, eu posso até ser uma cachorrinha, mas eu te digo, Jesus, deixa pelo

O que os teus filhos não reconhecem, eu reconheço. O que os teus filhos não valorizam, eu valorizo. Levanta a mão comigo e diga assim: a mulher que surpreendeu Jesus. Quando esta mulher tem essa atitude, olha o resultado. Verso 28. Meu Deus, isso é muito forte. Então respondeu Jesus e disse-lhe: ó mulher, aleluia, grande é a tua fé, seja feito como queres. E desde aquela hora, a sua fé.

0: filha ficou sã, curada, liberta para a glória de Deus. Isso é muito forte. Repara que o gerador de milagres, fala comigo, ele insiste, ele persiste e ele não desiste. Essa mulher enfrentou 3 nãos, mas ela sabia o que ela queria. Quando você sabe o que você quer, nada te para da glória. Quando você sabe o que você quer, o Senhor, ele vai agir. Se a sua vontade estiver alinhada com a vontade de Deus, persista, porque no final haverá testemunho para você contar. Diga comigo, a mulher que surpreendeu Jesus. Eu vou orar por você agora, porque no lugar desta mulher vai entrar você para surpreender Jesus a partir de hoje. No lugar dessa mulher vai entrar eu para surpreender Jesus a partir de hoje. As nossas atitudes, as nossas decisões, meu Deus, essa mulher adorou. Quando Jesus disse não, ela prostrou. Ei, quando você prostra, o céu se abre em teu favor. Quando você trabalha, quando você dedica, essa mulher trabalhou, ela saiu da sua zona de conforto, ela foi até um lugar buscar o milagre. Pastor, estou esperando em Deus, e Deus está esperando a sua ação. Os milagres do Novo Testamento, vai olhar, as pessoas não ficaram esperando Deus fazer, Deus agir, não. Elas foram até o lugar do milagre. A mulher cananeia, ela sai da zona de só dizer que a filha estava doente, que a filha estava ruim, e ela vai até Jesus. Eu quero declarar, a sua atitude vai atrair o milagre de Jesus para a sua vida. A mulher do fluxo de sangue, 12 anos sofrendo, ela sai da sua zona de conforto e de sofrimento, e ela vai até Jesus, e ela toca em Jesus. É para a gente sair da nossa zona de conforto, ir até Jesus, tocar nele e dar grande testemunho. Alguém recebe essa palavra?
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0: Grande Deus e poderoso Pai, o Senhor é um Deus que nunca perdeu uma batalha. O Senhor é um Deus que diz que o que é ligado na terra é ligado no céu. Eu ligo a vitória, eu ligo a bênção, eu ligo a cura, eu ligo o milagre, eu ligo a restauração, eu ligo a felicidade, eu ligo a volta por cima de cada um que ora comigo agora. O Senhor não une pessoas, o Senhor une propósitos. Quem está orando comigo agora está debaixo de um propósito. Então, que o Senhor visite essas pessoas, ó Deus. Porque o Senhor é onipotente, onisciente, onipresente. E eu sei que o Senhor tem o poder de mudar qualquer quadro. Ó Deus, que a Tua presença, que a Tua voz, que a Tua vontade chegue até o coração de cada ouvinte agora da Rádio 104 FM. Purifica os nossos corações, alinha os nossos pensamentos e guia os nossos passos para que a gente possa amar mais ao Senhor. É a minha oração em nome do Pai, do Filho e do Espírito Santo. Amém, Jesus.
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4: Olá, amigos, que Deus abençoe a todos. Eu tenho uma palavra de fé para o seu coração. Você que está acompanhando, vai ouvir, vê, ouça com atenção. A Bíblia diz em Isaías capítulo 41, no seu versículo 9. Tu, a quem tomei desde os fins da terra e te chamei dos seus cantos mais remotos, e a ti te disse: tu és o meu servo, a ti eu escolhi e não te rejeitei. Interessante, porque a Bíblia, ela vai dizer que Deus é quem faz as escolhas. E quando ele escolhe, ele não rejeita. Eu sei que tem pessoas que estão nos acompanhando agora e que talvez não possa compreender, mas Deus fala em espírito que ele escolhe servo. A palavra de Deus para o meu e para o teu coração é: decida hoje ser servo, porque se tu for servo, ele jamais vai te rejeitar. Que Deus te abençoe em espírito e em verdade.
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0: Olha, gente, que Deus te abençoe, te ilumine, que Deus te guarda, que Deus te livra, que Deus te liberte, que Deus te abençoe. Todos os amigos, amigas que estão acompanhando, que ouve o programa Ponto de Luz, que a paz do Espírito Santo possa conseguir alcançar neste momento, independente do que aconteceu, do que está acontecendo, como você está ou não, independe disso. A presença da paz do Espírito Santo já alcançou a sua vida, de você sintonizar neste programa, a mão do Senhor já está sobre você. É muito importante, eu só queria, talvez a fala vai ser um pouco depressa, mas dá para entender. Eu queria que todo mundo atentasse à importância de ouvir esse áudio, aonde explica que por mais que você faça parte de uma igreja, você não é a igreja. Por isso, a necessidade de estar dentro da igreja. Ouça e eu volto.
1: Eu não vou na igreja porque eu sou a igreja.
2: Não é, não. Tem muita gente confundindo a frase que o apóstolo Paulo fala que nós somos o templo do Espírito Santo com uma desculpa para não ir mais na igreja. Você é templo do Espírito Santo sozinho, mas você não é a igreja sozinho. A igreja é uma instituição espiritual e divina fundada pelo próprio Senhor Jesus quando ele disse que onde houverem dois ou três reunidos em meu nome, ali eu estarei.
1: Ah, mas a igreja é cheia de gente imperfeita, os pastores fazem tudo errado, as pessoas só ficam julgando.
2: Muita gente está inventando essas desculpinhas aí porque não suporta conviver em igreja. Porque na igreja você precisa ser discipulado, ser pastoreado, você precisa prestar contas, você precisa respeitar hierarquia e autoridade espiritual, e na igreja ninguém fica invisível, nossos defeitos aparecem. Tá bem claro na palavra que nós somos um corpo, do qual Cristo é a cabeça. Dizer que você não precisa estar na igreja, que você pode ser igreja sozinho, é a mesma coisa que um dedo dizer que ele é um corpo inteiro. Você não é igreja sozinho não, você é apenas um membro desconectado do corpo, e membro desconectado apodrece e morre.
3: Sim, concordo com esse pastor, porque ninguém sozinho é o corpo inteiro. Nós somos membros uns dos outros, porque um membro separado uns dos outros perde comunhão, cuidado, crescimento, serviço. E isso é fundamental para um cristão. Além de que lá em Hebreus 10, 25 diz que não deixemos de congregar, como é costume de alguns. E aí, qual é a sua opinião? Você concorda que precisamos estar congregando para que realmente sejamos a igreja?
1: Eu não vou na igreja porque eu sou a igreja.
2: Não é, não. Tem muita gente confundindo a frase que o apóstolo Paulo fala que nós somos o templo do Espírito Santo com uma desculpa para não ir mais na igreja. Você é templo do Espírito Santo sozinho, mas você não é a igreja sozinho. A igreja é uma instituição espiritual e divina fundada pelo próprio Senhor Jesus quando ele disse que onde houverem dois ou três reunidos em meu nome, ali eu estarei.
1: Ah, mas a igreja é cheia de gente imperfeita, os pastores fazem tudo errado, as pessoas só ficam julgando.
2: Muita gente está inventando essas desculpinhas aí porque não suporta conviver em igreja. Porque na igreja você precisa ser discipulado, ser pastoreado, você precisa prestar contas, você precisa respeitar hierarquia e autoridade espiritual, e na igreja ninguém fica invisível, nossos defeitos aparecem. Tá bem claro na palavra que nós somos um corpo, do qual Cristo é a cabeça. Dizer que você não precisa estar na igreja, que você pode ser igreja sozinho, é a mesma coisa que um dedo dizer que ele é um corpo inteiro. Você não é igreja sozinho não, você é apenas um membro desconectado do corpo, e membro desconectado apodrece e morre.
3: Sim, concordo com esse pastor, porque ninguém sozinho é o corpo inteiro. Nós somos membros uns dos outros, porque um membro separado uns dos outros perde comunhão, cuidado, crescimento, serviço. E isso é fundamental para um cristão. Além de que lá em Hebreus 10, 25 diz que não deixemos de congregar, como é costume de alguns. E aí, qual é a sua opinião? Você concorda que precisamos estar congregando para que realmente sejamos a igreja?
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0: Poderoso demais, né, pessoal? Isso é muito sério, isso é muito interessante. Eis o motivo para que conosco neste domingo, amanhã, 9 horas da manhã, às 19h30, a mulher salva, o homem salvo, a mulher livre, o homem livre, a mulher liberta, o homem liberto. Nunca vai faltar um culto de ceia de fortalecimento, independente do seu estado de espírito, independente do seu estado emocional, independente da sua dor, da sua angústia, do seu cansaço, da sua fadiga, independente das dificuldades, dos desertos, das provas, das tribulações, se ela é salva, livre e liberta, ela nunca vai faltar um culto de Santa Ceia, nem de ceia do fortalecimento. É por isso que eu vou colocar um momento agora onde os demônios eles impõem que não quer, não aceita, não concorda que as pessoas estejam dentro da igreja, que seja segunda na reunião dos escolhidos, que seja quarta, que seja sexta, que seja domingo. Eles não aceitam. Vamos a um momento de libertação e eu volto já já. Você é o Exu Caveira. Você trabalha para matar?
6: Para matar.
0: É você que não deixa o povo vir segunda-feira na igreja?
6: É
0: você que trava as pessoas?
6: Eu que destruo.
0: É você que amarra as pessoas para não vir?
6: Amarro.
0: Quem faz a pessoa sair do culto antes de terminar?
6: Eu.
0: Ah, é você. Aí. Você é forte. Você vai me matar como? Você vai me matar como?
6: Do jeito que der.
0: Hã? Agora, você disse que ia me matar agora.
6: De facada.
0: Aí, tá, de faca, ô meu, me dá uma faca aí. Eu quero uma bem grande. Tem alguém que tem uma maior do que essa daqui? Tem alguém que tem aí? Acende a luz, acende essa luz aí. Tem alguém que tem uma faca maior que essa aqui? Tem, tá aqui na mão, põe aqui na sua mão. Põe aqui, pega! Aqui, ó. Pega, isso, do jeito pra matar. Agora, eu vou dar as costas pra você agora. Se eu sou adúltero, se eu sou infiel no dízimo, se eu subo nesse altar em pecado, ele vai me esquartejar todinho pelas costas. Pelas costas. Agora, se Deus está dentro de mim, ele vai cair. Vai cair fé. Tem que cair. Meu irmão, eu vou pegar um ganchinho da palavra do pastor Eusébio. Eu sei em quem eu tenho crido. Eu sei. Pergunta para a pessoa que está do seu lado aí. Pergunta para ela, você sabe em quem você está crendo? Põe uma mão na sua cabeça e a outra aqui. Pede a Deus para queimar. Queima Jesus. Queima Jesus. Queima os 6 mil. Ele está em jejum. Eu estou em jejum. Queima Jesus. Tem demônio que só sai de jejum. Eu estou em jejum e estou orando. Todos os demônios amarrados em nome de Jesus.
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0: Lembrando que, tanto pela manhã quanto à noite, na nossa ceia do fortalecimento, nós vamos estar passando pela porta aberta para uma pesca perfeita e maravilhosa. O mês de junho não acabou, não terminou. Deus tem uma pesca perfeita e maravilhosa para quem passar pela porta aberta em cima do altar. Deus tem uma pesca perfeita e maravilhosa. Entenda isso, dizimista e ofertante fiel. Dízimo, oferta, não é perda, é posicionamento. Quem planta com fé, colhe bênçãos sem medidas. 12 razões para que você e eu sejamos dizimistas fiel ao Senhor.
7: Sou um dizimista por 12 razões.
8: Eis aqui, Senhor.
7: Primeiro, sou dizimista porque eu quero bênção sem medidas. Malaquias 3:10. Segundo, sou dizimista porque Deus ama quem dá com alegria. 2 Coríntios 9:7. Terceiro, sou dizimista porque tudo vem das mãos de Deus. 1 Crônica 29:14. Quarto, sou dizimista porque Deus é dono de tudo. Salmos 24:1. Quinto, sou dizimista porque não quero ser amaldiçoado. Malaquias 3:9. Sexto, sou dizimista porque tudo que peço, recebo. Mateus 7:7. Sétimo, sou dizimista porque obedeço a Deus. Atos 5:29. Oitavo, sou dizimista porque receberei de Deus a mesma medida. Lucas 6:38. Nono, sou dizimista porque meu salário não será colocado num saco furado. Ageu 1:6. Décimo, sou dizimista porque quero ter a consciência tranquila. 1 Timóteo 1:19. Décimo primeiro, sou dizimista porque o homem fiel será acumulado de bênçãos. Provérbios 28:20. Décimo segundo, sou dizimista porque quero ser justo e não perverso. Mateus 3:18.
0: Nosso Deus eterno, aqui em cima do pico da Ibituruna, mais uma madrugada de fé, eu coloco a vida de todos os dizimistas e ofertante fiel ao Senhor, que haja paz sobre a vida deles, que as janelas do céu se abram agora, em nome de Jesus. E para todos os dizimistas, o Senhor venha derramar bênçãos sem medidas, para que a prosperidade santa, eterna e divina esteja sobre eles. Eu oro e determino a bênção em o nome de Jesus.
9: Receba no seu espírito esta oração, no seu lar, dentro da sua alma, para que os anseios dela em Deus se tornem realidade. A senhora, o senhor que é dizimista, é muito importante estar ceando a ceia do fortalecimento para que você esteja firme no propósito e as janelas e as portas dos céus sejam em tudo abertas para sua casa, para sua vida, para o seu lar e para o seu coração. Acredite, porque é no espírito e na fé que foi feita para você esta oração. Agora são 22 horas com mais 52 minutos. Assenta dentro do seu coração esse desígnio. Não busque facilidade em nada para a sua vida, para o seu lar e nem para a sua família. Porque aonde tem facilidade, os demônios que operam. É verdade. Deus me deu um presente, uma mensagem profética que nos ensina isso. Deus só chega para a sua vida aonde as portas estão fechadas. Porque aonde o homem não tem como fazer, ele chegou no seu limite, entra a presença de Deus. Então não queira, não aceite, não concorda para a sua vida as coisas com facilidade. Até porque tudo que vem fácil, vai fácil. Ouça esta reflexão e a gente volta em sequência.
10: Aonde tem facilidade, tem diabo. Não se iluda com facilidade. Nada que se conquista com facilidade é real, é duradouro. Você vai perder. E a perda vai ser maior do que você imagina. Não se iluda. Não se iluda com essas facilidades. E principalmente com respeito à fé salvadora, ela não corre atrás de facilidade. A gente sabe que tudo que diz respeito à fé da salvação é sacrifício. A porta é estreita. O caminho que conduz à vida é apertado. E importa que por muitas tribulações entremos no reino de Deus. Aonde tem facilidade, tem diabo. Não se iluda com facilidade. Nada que se conquista com facilidade é real, é duradouro. Você vai perder. E a perda vai ser maior do que você imagina. Não se iluda. Não se iluda com essas facilidades. E principalmente com respeito à fé salvadora, ela não corre atrás de facilidade. A gente sabe que tudo que diz respeito à fé da salvação é sacrifício. A porta é estreita. O caminho que conduz à vida é apertado. E importa que por muitas tribulações entremos no reino de Deus. Aonde tem facilidade, tem diabo. Não se iluda com facilidade. Nada que se conquista com facilidade é real, é duradouro. Você vai perder. E a perda vai ser maior do que você imagina. Não se iluda. Não se iluda com essas facilidades. E principalmente com respeito à fé salvadora, ela não corre atrás de facilidade. A gente sabe que tudo que diz respeito à fé da salvação é sacrifício. A porta é estreita. O caminho que conduz à vida é apertado. E importa que por muitas tribulações entremos no reino de Deus.
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0: Agora são 22 horas com mais 59 minutos. É por isso, acorde cedo, abra um jejum e vim para a 7ª Igreja. Para este domingo agora, ceia do fortalecimento, passando pela porta aberta para uma pesca perfeita e maravilhosa para sua casa, para o seu lar, para sua vida e para toda a sua família. Não deixe que o espírito da indecisão maligno, sabe, que colocou desânimo, angústia, tristeza. De repente eu estou falando para pessoas que estão decepcionadas, frustradas, angustiadas, abatidas, revoltadas, triste, sabe, desistindo da vida, de viver e até de servir ao Senhor. Mas a palavra de Deus para a sua vida é que na sua vida Jesus está chegando. Acredite, e vai ser dentro da 7ª Igreja neste domingo agora. Por isso, não esteja indeciso, seja decidido para que demônios não venha decidir por você. Ouça essa reflexão e eu volto já já.
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13: Dê a Deus o primeiro lugar em tudo o que fizer. Quando você caminha com o Pai, meus pés não conseguem seguir os seus passos. 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
0: Agora são 23 horas com mais um minuto. Daqui a pouco teremos mais oração dentro desta programação. Só que eu queria relembrá-los e colocar de novo a importância de você estar dentro da igreja, porque você não é a igreja. Você faz parte do corpo da igreja. E a parte que sai fora do corpo apodrece. Você não pode ficar ausente. Você não pode deixar de cultuar. Isso serve para mim como pastor. Isso serve para pastoras, para diáconos, diaconis. Isso serve para todo mundo que faz parte do corpo de Cristo, onde Cristo é o cabeça e nós somos membros daquele corpo. Um membro fora do corpo não é probabilidade. Ele vai apodrecer. Corte o seu dedo, que faz parte do seu corpo. Experimente fazer isso. Decepa um dos seus dedos, deixa ele em cima da mesa. 2 dias, ele vai começar a feder, se decompor, até apodrecer. Agora, enquanto ele estiver fazendo parte do seu corpo, sendo tratado e cuidado, isso não vai acontecer. A mesma coisa somos nós em se tratando de membros do corpo de Cristo. Ouça, é muito boa esta reflexão e eu volto já já.
3: Eu não vou na igreja porque eu sou a igreja.
2: Não é, não. Tem muita gente confundindo a frase que o apóstolo Paulo fala que nós somos o templo do Espírito Santo com uma desculpa para não ir mais na igreja. Você é templo do Espírito Santo sozinho, mas você não é a igreja sozinho. A igreja é uma instituição espiritual e divina fundada pelo próprio Senhor Jesus quando ele disse que onde houverem 2 ou 3 reunidos em meu nome, ali eu estarei.
3: Ah, mas a igreja é cheia de gente imperfeita, os pastores fazem tudo errado, as pessoas só ficam julgando.
2: Muita gente está inventando essas desculpinhas aí porque não suporta conviver em igreja. Porque na igreja você precisa ser discipulado, ser pastoreado, você precisa prestar contas, você precisa respeitar hierarquia e autoridade espiritual, e na igreja ninguém fica invisível, nossos defeitos aparecem. Tá bem claro na palavra que nós somos um corpo, do qual Cristo é a cabeça. Dizer que você não precisa estar na igreja, que você pode ser igreja sozinho, é a mesma coisa que um dedo dizer que ele é um corpo inteiro. Você não é igreja sozinho não, você é apenas um membro desconectado do corpo, e membro desconectado apodrece e morre.
3: Sim, concordo com esse pastor, porque ninguém sozinho é o corpo inteiro. Nós somos membros uns dos outros, porque um membro separado uns dos outros perde comunhão, cuidado, crescimento, serviço. E isso é fundamental para um cristão. Além de que lá em Hebreus 10, 25 diz que não deixemos de congregar, como é costume de alguns. E aí, qual é a sua opinião? Você concorda que precisamos estar congregando para que realmente sejamos a igreja?
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0: Agora são 23 horas, mais 5 minutos, importante demais, né, pessoal? Aí está a importância de você compreender, entender e saber que não é só fazer parte do corpo. Não adianta você fazer parte do corpo e não estar no corpo. Não adianta. O meu dedo faz parte do meu corpo, mas eu decidi tirar ele do meu corpo. Não adianta. Ele vai estragar. Ele vai apodrecer. tantos pastores, diáconos, músicos, instrumentistas, ovelhas se estragando porque não quer estar no corpo, fazem parte do corpo, mas não querem estar no corpo. Não seja a senhora ou o senhor, não seja você a estar vivenciando esta situação, mas decida, ponha dentro do seu coração, na sua alma, de viver no corpo de Cristo. Para este domingo agora, tanto 9 horas da manhã quanto às 19h30, dentro da sétima igreja, a porta aberta, ela já está em cima do altar, para que você e eu tenhamos uma pesca perfeita e maravilhosa nesta ceia do fortalecimento. Agora, Deus vai, sim, Ele vai te abençoar por causa desta palavra. Marcos, capítulo 9, versículo 23. Ao que lhe respondeu Jesus: se podes, tudo, tudo é possível para aquele que crer. Se você crer, você vai se abdicar de tudo que é pessoal teu para estar conosco dentro da sétima igreja neste domingo agora, amanhã, 9 horas da manhã, e bem como às 19h30, acreditando e crendo que uma porta aberta o Pai das Luzes já preparou, tanto para mim quanto para você. Prepara aquela canção, acredito que essa tem aí, do Jonas Vilar: Deus vai te honrar, Deus vai te honrar, Deus vai te honrar. Se você já colocou dentro do seu coração que vai estar conosco dentro da sétima igreja neste domingo agora, 9 da manhã, 7h30 da noite, na ceia do fortalecimento, esta música, esta canção, ela é dedicada especialmente para você.

0: assim, ó. Já. Deus vai te honrar. Como é que é, meu querido? Declara aí, profetiza, vai.
1: Mudar tua vida.
0: Não, não. Pastor Charles.

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1: Agora são 23 horas com mais 15 minutos. 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

0: 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Tem ou não tem? Por meio deste programa. São 23 e 21, é o meu mesmo número de telefone. Eu quero 3 pessoas que vai mandar para o meu WhatsApp aqui, que foi, tem sido e é abençoado pelo programa Ponto de Luz. Só 3 pessoas. Manda para cá uma mensagem. Só se, pastor Márcio, eu sou abençoado, abençoada ao ouvir este programa. É a conta de nós ouvirmos mais uma chamada da Ceia do Fortalecimento, que vai estar acontecendo amanhã, de manhã, 9 horas da manhã, e também às 19h30, 19h30 na sétima igreja, passando pela porta aberta para uma pesca perfeita e maravilhosa em milagres para a sua vida. Eu só quero 3 pessoas que vai mandar uma mensagem assim: pastor Márcio, seja dentro do Brasil, no estado de Minas, fora do Brasil, fora de Minas Gerais. 3 pessoas que ouvem o programa Ponto de Luz. Vocês conhecem? 33 999 11 32 63. Só tem 23 anos que eu tenho o mesmo número. É esse aí, não mudo. Manda mensagem enquanto essa chamada passa.
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0: Agora 23 horas, com mais 24 minutos, ó. A Janete Gonçalves. Pastor Márcio, é rápido, hein? Eu quero três. Janete Gonçalves diz assim: Pastor Márcio, tem 4 anos que eu ouço esse programa e todas as vezes que vocês oram, Deus me dá uma bênção. Janete, não te conheço, ou manda aqui, se você já esteve na igreja, eu quero ter o prazer imenso de ceiar com você. Já chegou outra aqui, ó. Já chegou outra aqui. O Gabriel Batista, Pastor Márcio, eu estou no trabalho agora, não perco um programa. E a minha noite só é abençoada se eu ouço vocês. Gabriel Batista, que Deus te ilumine. Já chegou outra. Estou fazendo convite no ar. Eu quero ceiar com você neste domingo na Sétima Igreja. Você eu conheço, viu? Ione Batista Ferreira. Eu e o Paulo já fizemos inúmeras visitas para você na parte de baixo ali do Carapina e você sumiu da igreja, hein? Desde quando a igreja foi para o Esperança, eu não te vejo. A Ione está dizendo assim: a minha vida suspira todas as vezes que eu ouço este programa. Pois é, eu não vou entrar em detalhes, eu conheço o seu problema. Mais uma chegou aqui, ó. Olha quem, que benção, a Núbia Chaves também tem sido abençoada ao ouvir o programa. Deus abençoe, Núbia, mais uma vez obrigado pelo presente, viu? Deus te abençoe, você e a sua família. Eu pedi 3, 4 pessoas mandaram mensagem. Se a gente for insistir, inúmeras pessoas vão mandar mensagem aqui pro programa. 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Você vê pessoas, você ouve aqui a gente dizendo de pessoas que têm sido abençoadas somente por causa do programa estar no ar. Não deixa ele sair do ar, tá? Lembrando a todos que amanhã nós temos ceia do fortalecimento nos dois horários, 9 horas da manhã às 7:30 da noite, passando pela porta aberta para uma pesca santa, sagrada, divina e abençoada. Vamos falar com Deus, nós vamos fazer aqui uma oração poderosa, tá? Aqui, ó, tenho aqui a minha água, coisa que eu tenho bebido de montão e Deus tem me abençoado. Pega o seu copo contendo água, chave, telefone, peça de roupa, tudo que é seu. Feche os seus olhos, vamos orar. Deus, consagra a água e nos abençoe. Amém. Graças a Deus. Pode beber desta água, acreditando que milagres vão acontecer na sua vida. Já está consagrado. Já oramos, crendo que a bênção chegou para a sua vida. Olha, gente, que a mão do Espírito Santo alcance de uma maneira abundante sua alma, seu espírito, a sua fé e o seu coração. Este amigo que vos fala está aguardando por todos vocês, diáconos, diaconisa, Roberto, Júlio, Gladstone, todos vocês em especial neste domingo, agora, tá bom? Fiquem todos com Deus, beijo no coração de vocês e permitindo Deus, amanhã, a partir das 22h30, estaremos aqui com todos vocês.
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0: Minha amiga, meu amigo, nós estamos chegando no final desta programação divina, santa e poderosa, o poderoso Ponto de Luz. Eu quero fazer uma oração por todos vocês. 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Vamos orar. Você que está doente, você que tem alguém na sua família doente, você que precisa de uma oração de fé, você que precisa ouvir a voz de Deus, feche os seus olhos, pega a sua água, a peça de roupa, você que foi diagnosticado com uma enfermidade incurável para os homens, porque para Deus tudo é possível. Vamos falar com Deus. Bendito é o seu nome nos céus e na terra, Pai de poder, Pai de milagre, Pai de unção. Aonde tem uma pessoa nos ouvindo agora, que ela seja alcançada com graça, com teu poder, com a tua unção e com a sua luz, para que a dor, a enfermidade, a opressão, a depressão, a ação maligna e diabólica saia em o nome do Senhor Jesus. Eu declaro cura, poder e milagres, em nome do Pai, do Filho e do Espírito Santo de Deus. Esta água está sagrada, divina e santa para te abençoar. Beba e creia. Deus está te abençoando. Olha, nós vamos ficando por aqui, acreditando e crendo que o nosso milagre começou a acontecer. Deus te abençoe.
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1: 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Porque tá na cara que Deus vai te abençoar, hein? Joga a mão direita, São Luís!

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1: Meia-noite e um.
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3: Meia-noite 42.
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0: Uma hora.
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2: 1:22.
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2: 104 FM 1:40.
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1: 2 e 3.
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0: 3 e 2.
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0: 6:20.
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3: 4 e 3.
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4: 4h42.
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vou ter que declarar. Atos 2, levante a mão. E cumprindo-se o dia de Pentecostes, estavam todos reunidos no mesmo lugar. E de repente, ouviu-se um som como de um vento veemente e impetuoso, e encheu a casa onde estavam assentados. E foram vistas por eles línguas repartidas como que de fogo.

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3: 5 e 4.
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1: 5:23.
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0: 6:21.
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7: Muitas vezes as nossas distrações, o nosso ativismo, tanta coisa para fazer, tanta coisa para resolver, isso vai nos cansando e a gente não consegue ver as maravilhas de Deus. O nosso Deus é um Deus de maravilha, um dos maiores milagres que Ele faz para nós, sabe qual é? Entregar a sua bondade diariamente para conosco. Mesmo quando tudo está um caos, Ele continua sendo bom e essa bondade é tão maravilhosa que ela não é apenas uma revelação de quem Deus é, mas é algo que nos alcança. A bondade de Deus chega até nós. E quando a gente fala em maravilha de Deus, a mente vai automaticamente para o extraordinário, como o mar vermelho abrindo. O cuidado e a provisão de Deus são maravilhas dele para nós e elas se manifestam também no simples. Ela opera no detalhe. Ela opera muitas vezes de uma forma tão sutil.
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2: 6:42.
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3: Glórias a Deus. Você sabe que existe uma maldição no meio? Muitas pessoas, elas começam as coisas, mas não terminam. Por quê? Porque elas param no meio do caminho. Muitas pessoas começam o ano animado. Começa o ano cheio de planos, projetos e sonhos. E quando chega no meio do ano, no mês que nós estamos agora em junho, pessoas elas paralisam, elas esquecem, elas abrem mão, elas deixam de lutar, porque elas decidem desistir. Isso é a maldição do meio. Você conhece alguém que começou, ou seja, até você mesmo, começou uma aula de violão e parou no meio? Começou uma aula de inglês e parou no meio do caminho? Começou algo com tanta sede, com tanta fé, com tanta força de vontade, mas parou no meio? Isso é um espírito chamado a maldição do meio, que nós vamos neste domingo estar quebrando da tua vida. E de quem você conhece que enfrenta esse problema? Vamos estar juntos. Domingo agora, 9 horas da manhã, 5 horas da tarde ou às 7 horas da noite, na primeira igreja do Evangelho Quadrangular, vamos quebrar a maldição do meio e Deus vai te dar vitória. Acompanhe momentos do que Deus tem feito na nossa igreja. Daqui a pouquinho eu volto com todos vocês.
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5: O que, que o senhor estava sentindo, meu amado?
6: Estava sentindo uma dor muito forte aqui na coluna e no joelho.
5: E depois desse ato profético?
6: Nada.
5: Quando o senhor andava, doía?
6: Hoje eu não aguentei nem trabalhar direito.
5: Aguentou trabalhar direito? Não, então entra nesse corredor aqui. Não aguentou trabalhar, estava com dor. Estava com dor onde?
6: Estava com dor aqui na
5: coluna.
6: Perto da coluna, aqui nessa cadeira. E nesse joelho.
5: Nesse joelho? Estava doendo?
6: Eu estava andando assim.
5: Não foi nem trabalhar?
6: Não.
5: Então,
6: não, eu trabalhei sim.
5: Trabalhou sim.
6: Mas muito devagar. Gente.
5: Muito devagar. Então desce correndo aqui para mim. Sobe aqui nesse altar. Sobe. A igreja bate palma e dá glória. Bate palma e dá glória. Bate palma e dá glória. Isso. Pode correr agora. Desce pelo lado de lá. A igreja viva glorifica o Deus dos milagres.
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5: Você, filha, o que está acontecendo com você?
7: Eu, depois que eu fiz uma cirurgia na barriga, a dor não passa. Deve um ano, mais ou menos, e só está piorando.
5: Toma remédio, tenta de tudo.
7: Isso, não passa.
5: Nós vamos orar pela senhora. E a partir de hoje, essa dor vai desaparecer em nome de Jesus. Feche os seus olhos. Meu Deus e meu Pai, eu oro pela tua filha. E clamo em favor do milagre na vida dela. Tira essa dor, tira essa enfermidade e libera a cura total em nome de Jesus. Em nome de Jesus está curada. Amém? Procura as dores, aí você vai ter uma surpresa. Pode...
7: Não está doendo.
5: Cadê as dores?
7: Sumiu.
5: Você estava com essas dores há quanto tempo? Um ano, mas o Jesus dos milagres está aqui. Você pode aplaudir a ele bem forte?
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11: Jó estava destruído, mas ele não estava derrotado. Existem fases da vida em que parece que tudo acabou. E foi assim com Jó. Ele perdeu os bens, dinheiro, ovelhas, bois, fazendas, tudo ele perdeu de bens que ele demorou anos para conquistar, e em pouco tempo ele perde tudo. Jó perdeu os seus filhos. Os 10 filhos estavam em uma reunião. Apareceu dentro daquela casa, os filhos reunidos, um vendaval. Derrubou a casa. E quando a casa cai, sabe o que acontece? Os 10 filhos morrem. Jó perdeu a esposa. A esposa de Jó virou para ele e falou assim: Jó, amaldiçoa o teu Deus e morre, porque eu já estou indo embora. Jó perdeu o seu casamento. Jó perdeu a sua saúde, ao ponto que Jó, ele só ficou com um caco de telha na mão para se coçar, porque ele teve úlcera do alto da cabeça até a planta dos pés, o corpo todo tomado de feridas. Jó foi ao fundo do poço, ao ponto do nome de Jó se tornar símbolo de miséria. Alguns, os antigos diziam, hoje acho que não diz tanto, ele dizia assim: eu era pobre feito Jó, do homem mais rico ao homem mais miserável. Mas em meio a essa dor, ele decidiu permanecer firme e seguir avante sem parar. Pastor, mas foi simples? Não foi simples. Às vezes pessoas por muito menos se desesperam. Mas olha o que aconteceu com Jó. Primeiro, Jó capítulo 1, verso 3. Diz que Jó perdeu os seus bens. Aquilo que ele levou anos para construir foi destruído rapidamente. Olha o que diz Jó 1:3. Possuía ele 7.000 ovelhas, 3.000 camelos, 500 juntas de bois e 500 jumentas, tendo também muitíssima gente ao seu serviço, de modo que este homem era o maior de todos do Oriente. O mais rico, agora o mais pobre. Perdeu tudo. Jó perdeu seus filhos. Capítulo 1, verso 18 e verso 19 de Jó. A dor bateu forte na casa e no coração de Jó. Olha o texto. Enquanto este ainda falava, veio outro e disse: teus filhos e tuas filhas estavam comendo e bebendo vinho em casa do irmão mais velho, e eis que sobrevindo um grande vento além do deserto, deu nos 4 cantos da casa, e ela caiu sobre os mancebos, os garotos, de sorte que morreram, e só eu escapei para trazer a notícia. Jó estava em casa, talvez estava lá varrendo, lavando as coisas, até que de repente chega alguém desesperado e já vai entrando dizendo:
12: Jó, eu tenho uma notícia, Jó, grave para te dar.
11: E Jó pergunta: o que foi?
12: Eu estava na casa com seus filhos. Veio um vendaval, derrubou a casa. Os 10 morreram. Só eu escapei e vim trazer a notícia.
11: Dá para entender? Imagina um pai ou uma mãe recebendo uma notícia dessa. Jó enfrentou enfermidade. Capítulo 2, verso 7. Seu corpo foi atingido pela dor e pelo sofrimento. Olha o que diz. Saiu, pois, Satanás da presença do Senhor e feriu Jó de úlceras malignas, desde a planta do pé até o alto da cabeça. O que é úlcera, irmãos? Úlcera é ferida. Ao ponto de Jó ficar com um caco de telha se coçando, coçando as feridas. É ferida, carne viva. E Jó se coçando, sofrendo. Jó foi desacreditado pelos amigos e pela própria família. Capítulo de número 19, versículo 14. Até os mais próximos não entenderam a sua luta. Olha o que diz o texto: os meus parentes se afastam e os meus conhecidos se esquecem de mim. Olha que coisa pesada. Enquanto ele tinha condições, parente e amigo do lado. Mas agora que ele está sem condições, todos se afastaram dele. Ficou sozinho. Família sumiu. Amigos sumiram. Porque tem pessoas que só quer estar contigo se você chamá-lo para o churrasco. Mas se você não tem churrasco para dar, ele some. Perdeu seus bens. Perdeu seus filhos. Perdeu sua saúde. Perdeu os amigos. Perdeu a família. E no meio desse caos, e aqui eu começo a mensagem, ele tomou três decisões. E essas três decisões impactou a vida de Jó. Essas três decisões mudou para sempre a vida de Jó. Essas três decisões fez Jó dar a volta por cima. Essas três decisões fez ele avançar sem parar. Essas três decisões o conduziu a fazer com que milhares de anos depois nós estivéssemos falando dele aqui nesta noite. Primeira decisão que Jó tomou, Jó escolheu, fala comigo, não abandonar a Deus. Jó 1:21. No sair do ventre da minha mãe e no voltarei para lá. Levanta a mão direita e fala comigo assim, irmãos: o Senhor tirou, o Senhor me deu, o Senhor me confiou, o Senhor depois tomou. Mas em tudo eu digo: bendito seja o nome do Senhor. Se está sobrando, fala, se está sobrando, o Senhor depois tomou. Mas em tudo eu digo: bendito seja o nome do Senhor. Se está

Deus me deu, Deus tomou, bendito seja o nome do Senhor. Você pode aplaudir esse Jó que é maravilhoso. Levanta a mão e diga assim: o Deus de Jó é o meu Deus. Ele não abandonou. Tem gente que não perdeu filho e está abandonando o Senhor. Tem gente que não perdeu nada e está dizendo que a vida está difícil. Cuidado, irmão. Eu vou dizer de novo. Jó perdeu 10 filhos. Tem gente que não perdeu nenhum e está dizendo que está tudo difícil, que Deus esqueceu dele. Jó perdeu a sua saúde. Tem gente que está com saúde e está dizendo: minha vida é muito ruim. Jó perdeu os seus bens, não tinha mais carro para andar, não tinha mais camelo, não tinha mais fazenda, não tinha mais nada. Tem gente que tem condições até de pegar um Uber e está reclamando da vida. Cuidado, irmão. Para avançar sem parar, não significa que a gente não vai ter luta, mas significa que nós entendemos que a mão de Deus nós não largamos. Ah, levanta sua mão direita para o céu, diga assim: a mão de Deus eu não largo. Bate na mão de duas pessoas, diga assim: eu não largue a mão de Deus, não largue a mão de Deus, não

ferido permaneceu fiel. O corpo marcado pelas feridas, fiel. Recebeu a notícia da morte dos filhos, fiel. A mulher foi embora e mandou ele amaldiçoar a Deus, ele permaneceu fiel. As ovelhas, os bois, as vacas, perdeu tudo, ele permaneceu fiel. Os amigos o abandonaram, mas ele permaneceu fiel. Não é a circunstância.

Escolheu não abandonar a Deus. Segundo, Jó escolheu manter a sua esperança viva. Eu tenho esperança, Senhor, que isso vai mudar. Jó 19:25. Oh, Espírito Santo, ele acreditava que Deus tinha um propósito na vida dele, mesmo naquela dor. Olha o que diz: pois eu sei que o meu Redentor vive e que por fim se levantará sobre a terra. Jó não tinha mais saúde, filhos, esposa, camelos, ovelhas, fazendas, amigos, família, não tinha mais nada. Mas ele tinha esperança que o Deus que ele servia vivia. Oh, Espírito Santo, que pegaria pela mão direita dele. Isaías 41:10. Jó cria nesta palavra, que diz assim: ó, não temas porque eu estou contigo, não te assombres porque eu sou teu Deus. Eu te fortaleço e te ajudo e te sustento com a destra da minha justiça. Jó sabia que Deus iria ajudá-lo. Jó sabia que Deus iria pegá-lo pela mão. Meu irmão, você está passando pelo teu vale da sombra da morte como Jó? Recebe essa palavra para o teu coração. Deus te toma pela tua mão nesta noite. Deus te diz: não temas porque eu estou contigo, não te assombres porque eu sou teu Deus. Meu irmão,

0: Diga para o seu irmão, creia que ele vive.
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0: Grande Deus e poderoso Pai, o Senhor é um Deus que nunca perdeu uma batalha. O Senhor é um Deus que diz que o que é ligado na terra é ligado no céu. Eu ligo a vitória, eu ligo a bênção, eu ligo a cura, eu ligo o milagre, eu ligo a restauração. Eu ligo a felicidade, eu ligo a volta por cima de cada um que ora comigo agora. O Senhor não une pessoas, o Senhor une propósitos. Quem está orando comigo agora está debaixo de um propósito. Então que o Senhor visite essas pessoas, ó Deus. Porque o Senhor é onipotente, onisciente, onipresente. E eu sei que o Senhor tem o poder de mudar qualquer quadro. Ó Deus, que a Tua presença, que a Tua voz, que a Tua vontade chegue até o coração de cada ouvinte agora da Rádio 104 FM. Purifica os nossos corações, alinha os nossos pensamentos e guia os nossos passos para que a gente possa amar mais ao Senhor. É a minha oração em nome do Pai, do Filho e do Espírito Santo. Amém, Jesus.
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7: 7:23.
0: Quer viver uma vida mais leve, uma vida mais doce, ainda que a gente enfrente momentos dificílimos? Aprenda a reconhecer o mel que Deus coloca no seu caminho. Diga comigo assim, ó, tem mel no meio do meu caminho. Todos nós enfrentamos lutas, verdadeiras guerras, como doenças, problemas na família, na vida financeira, no ministério, emocional, diversas áreas. Passamos por perdas, desilusões, decepções, traições, e no meio de tudo isso, Deus vem e coloca um mel para que aquilo que é amargo se torne mais doce, a nossa vida se torna mais leve.
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0: 104, 7h40. 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
5: O exército estava cansado, desgastado, faminto. E naquele momento, em vez de fortalecer o povo, Saul abre a boca e lança uma maldição contra todo mundo. O que estava ruim, ficou pior. O que estava difícil, ficou mais difícil. O que estava pesado, se tornou mais pesado. Cuidado com o que você fala. No meio das guerras, Saul diz assim: ó, maldito o homem que comer pão antes que eu me vingue dos meus inimigos. Saul abre a boca e amaldiçoa. E a Bíblia diz que o povo ficou desfalecido. A caminhada já não era fácil, mas Saul conseguiu deixá-la ainda mais pesada com a própria boca. Saul não perdeu a batalha para o inimigo, mas ele drenou o próprio exército com a própria boca. Isso fez aquela guerra ficar mais pesada.
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Minha gente, acabou a live desta noite. Obrigado pela tua audiência e boa noite. Nós estamos felizes. E essa coisa ninguém viu. Essa loja da

Esse rapaz da câmera aí parece que tá passando roupa aqui. A tarde inteira passando roupa. Gente, muito obrigado por tudo. Deus abençoe. Parabéns, rapaziada aí, obrigado. Eles fizeram esse evento. Muito cansado. Você está muito cansado. Cansado de viajar muito. Viajar demais. Mas estamos aí. A pandemia foi embora. A vitória é nossa pelo sangue de Jesus. Muito obrigado por tudo. Agora um desafio.

quase, quase. Muito obrigado, rapaziada. Obrigado, Disconildo. Obrigado a todo mundo que ajudou. Luan, André, todo mundo que fez a Mix. Outro Mix aí em Campo Grande. André, tamo juntos. Vamos pra frente. Valeu, Edmar. Fui.

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1: 104, 19 para as 10.
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0: 10 e 1.
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1: Só quem está sentindo a presença do Senhor Jesus, começa a glorificar. Começa a glorificar a Deus essa noite. Oh, meu Deus. Recebe o nosso louvor essa noite, Senhor Jesus.

toque nas águas pela fé nessa noite, querido. Sabe por quê? O mar se abriu. Deus vai abrir mar pra quem te passar nessa noite.

0: 10:41.
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2: Cuidado com o que você escuta. 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
4: Muito bom dia para você ligado na 104.9, a Rádio do Povo de Deus. Eu sou Tony de Oliveira e estamos juntos em mais um debate. Obrigado pela sua companhia.
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4: Meus amigos e minhas amigas que nos ouvem pelo radinho, pelo aplicativo, o tema de hoje é como saber se de fato é o Espírito Santo ou nossos próprios sentimentos e sensações. Como saber se de fato é o Espírito Santo ou nossos próprios sentimentos e sensações?
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4: Muito bem, nós estamos recebendo dois amigos, três foram convidados. Já está conosco aqui no estúdio nosso amigo pastor Milovan Lima, da Segunda Igreja do Evangelho Quadrangular, no bairro de Lourdes. Pastor, a paz, bom dia.
5: Bom dia, Tony. Bom dia, meu amigo pastor Arismar. Quero acrescentar também, Rua 4, número 62, também no bairro Jardim do Trevo.
4: Duas igrejas.
5: Então a gente já aproveitar que falamos, né? Nós pastoreamos ali no bairro de Lourdes às quartas e sextas, às 19h30, domingo 9 da manhã. E 17, 19 e 15. E no bairro Jardim do Trevo nós estamos ali nas terças e nas quintas às 19h30 e nos domingos às 18h30, mais conhecido como 6h30 da noite.
4: Muito bem. Está conosco aqui também o pastor Arismar Cândido, Igreja Batista Jerusalém, bairro São Raimundo. A paz, pastor, bom dia.
6: Paz do senhor, irmão Tony, paz do senhor, pastor Milovan. Que satisfação, né, poder estarmos aqui mais uma vez, participando desse debate. A paz do senhor também, você, querido ouvinte, que está aí no seu trabalho, no seu carro, em sua casa. Que Deus te abençoe neste dia. É um dia lindo que Deus nos deu e eu acredito que Deus, ele tem algo poderoso para falar aos nossos corações a respeito do Espírito Santo dele.
4: Amém. Pediu o pastor Milovan para fazer uma oração para nós no início de mais um debate.
5: Nosso Deus, nós te louvamos, te engrandecemos e te agradecemos, Senhor. Agora nós somos gratos ao Senhor pelo ar que respiramos, pela saúde, pelas bênçãos derramadas sobre nós. Pedimos agora, meu Deus, a atuação do teu Espírito Santo sobre as nossas vidas. Que falemos apenas aquilo que o Teu Espírito Santo nos orientar. Fala, meu Deus, com cada uma dessas pessoas que estão nos ouvindo nesse momento, meu Pai. Em nome de Jesus, amém.
4: Amém.
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4: É o nosso debate. Você pode participar mandando perguntas digitando aí o texto. Você digita a sua pergunta, manda o texto digitado aqui para os pastores. Estamos aguardando também o pastor José Franco, psicanalista clínico da Igreja Batista Morada do Vale. Muito bem, e você nos acompanha também pelo aplicativo, pelo Facebook e na frequência 104.9, no radinho, pela Rádio do Povo de Deus. Vamos começar então, eu vou abrir essa primeira pergunta para o pastor Arismar Cândido, dentro desse tema: como saber se de fato é o Espírito Santo ou nossos próprios sentimentos e sensações? O pastor Arismar, a Bíblia diz em Romanos 8,14 que todos os que são guiados pelo Espírito de Deus são filhos de Deus, mas o que é ser guiado pelo Espírito Santo? é preciso desenvolver alguma habilidade específica para que seja identificado que a pessoa está sendo guiada pelo Espírito Santo?
6: Irmão Tony, na realidade, há um seguinte detalhe, né? Nós temos, dentro da nossa cabeça, nós ouvimos às vezes algumas vozes, né? A nossa voz mesmo, interior, o nosso eu, é o nós falando conosco mesmo. E também temos também a voz do Espírito Santo de Deus, nos orientando, nos aconselhando. E também nós podemos sofrer, talvez, também algumas opressões também do nosso adversário, do nosso inimigo, também lançando alguma seta, nos provocando, né, a alguma tentação, ao cair. Então nós precisamos ter esse discernimento de saber qual que é realmente a voz que está falando conosco, qual que é realmente a voz que está falando ao nosso coração. E o interessante dessa pergunta, como saber de fato, né? Como saber de fato se é o Espírito Santo ou nossos próprios sentimentos? Na realidade, o Espírito Santo de Deus, ele nunca vai falar algo ao nosso coração que vai contra a Bíblia ou vai contra a palavra de Deus. Na realidade, o Espírito Santo de Deus sempre vai estar pautado naquilo que a Bíblia diz. Então, ou seja, algo que vier ao nosso coração e que não esteja de acordo com a Bíblia, nunca poderá ser do Espírito Santo de Deus. E o verso 14 de Romanos capítulo 8, na realidade, ali, o versículo diz, né? Vou ler o versículo aqui. Porque todos os que são guiados pelo Espírito de Deus, esses são filhos de Deus. Porque todos que são guiados pelo Espírito de Deus, esses são filhos de Deus. Na realidade, o Espírito Santo de Deus, ele não vai nos guiar para sermos filhos de Deus. Ele não vai falar aos nossos corações para assim nós sermos filhos de Deus. Mas ao contrário, na realidade, o Espírito Santo de Deus, ele fala conosco porque já somos filhos de Deus. E isso não pode ser simplesmente uma condição eventual, mas sim diária, que o Espírito Santo de Deus possa ministrar diariamente aos nossos corações. O que é ser guiado pelo Espírito Santo de Deus? É uma prática de vida, é você estar em comunicação sempre com Ele, conversando como quem conversa com um amigo, porque como da mesma forma que nós falamos com Deus e acreditamos que Ele nos ouve, Deus também Ele fala conosco. E aí precisamos nós, muitas vezes, calar a nossa voz e ouvir para entender aquilo que Deus ele está falando com a gente. Talvez seria essa habilidade, né? A habilidade de ouvir, a habilidade de parar e ouvir, acalmar muitas vezes o nosso coração, a nossa ansiedade e procurar entender aquilo que Deus está falando conosco, através das ações, através das circunstâncias e até mesmo através de suas palavras.
4: Tá certo, pastor Ismar Cândido. Ô, pastor Milovan Lima, e aí?
5: Quero agradecer a oportunidade. Deus abençoe. O pastor Ismar já falou tudo que eu ia falar, então...
4: Falou tudo.
5: É porque estamos guiados pelo Espírito Santo e ele tem apenas uma voz, né?
6: Eu creio.
5: Mas vamos tentar desenvolver algo aqui, né? Na verdade, eu vou mais naquilo que está aqui, ó. Mas o que é ser guiado pelo Espírito Santo? É preciso desenvolver alguma habilidade específica? Pastor Ismar disse que ouvir a voz, né? Às vezes nos calar e ouvir. Mas desenvolver a habilidade de ler a palavra, desenvolver a habilidade de orar, que na verdade não é habilidade nenhuma isso. Né? Isso é uma necessidade que nós temos de buscar a presença de Deus. Habilidade não tem nada a ver com isso. Né? Quando nós, pastor Ismar falou o que eu ia falar, né? Se você quer saber se é o Espírito Santo que está te guiando, você vai ver na palavra, porque ele não vai falar nada que vai contra o que ele escreveu. Então, o que acontece? Se você não desenvolver a prática, que não é habilidade, se você não desenvolver a prática da leitura da palavra, se você não desenvolver a prática da oração, Não tem como você saber qual que é a voz que está te guiando. Ah, eu senti uma voz e isso e aquilo, mas você não tem um conhecimento da palavra. Por exemplo, nós, pastores, muitas vezes a gente está no local e a gente ouve uma voz e sente algo, e no mesmo momento nós vamos discernir se aquilo ali é de Deus. Por quê? Por causa do conhecimento da palavra. Às vezes você sente motivado em falar alguma coisa, você sente motivado em fazer alguma coisa, e aí você precisa saber se aquilo é guiado pelo Espírito Santo. Se você tem intimidade com Deus através da oração, se você tem intimidade com Deus através da palavra, você vai saber discernir se aquilo ali é para você fazer de fato, se vem do Senhor, se não vem do Senhor. Por quê? Porque o conhecimento da palavra. Muitas vezes isso acontece com a gente até no altar. Quantas vezes eu chego na igreja, a palavra já foi preparada. Digamos assim, tem dia que da sexta-feira eu já preparei a palavra para o domingo. Chega domingo na igreja, o Espírito Santo começa a tocar para falar outra palavra. E se a gente não tem um conhecimento, a gente vai falar assim, pera aí, como é que vai ficar? Então, o grande segredo é a prática da leitura da palavra, é a prática da oração, vamos dizer, o hábito, né? Fica mais bonito que prática, né?
6: É.
5: Por exemplo, anteontem, no dia 24, eu acordei, aliás, na madrugada do dia 25, né? Dormi 24. Eu acordei de madrugada e Deus me deu uma palavra para ministrar, né? E começou a ministrar. Eu levantei, fui ao banheiro e ali Deus continuou ministrando. Como que eu vou saber se aquilo ali é de Deus ou não é? Na leitura da palavra, na prática da leitura da palavra, na prática da oração, no hábito de orar, de ter intimidade com Ele, nós vamos saber discernir se o que vamos falar, ou o que vamos fazer, ou se é realmente o Espírito Santo quem está guiando, através da intimidade com Deus.
4: É o nosso debate, que é ao vivo na sexta, e aos domingos nós temos aí a reprise. Para você que nos ouve, nos acompanha, muito obrigado pela sua companhia. O tema de hoje é como saber se de fato é o Espírito Santo ou nossos próprios sentimentos e sensações. Estamos com o pastor Milovan Lima e também o pastor Arismar Cândido. Ô pastor Arismar, o Espírito Santo é ele que nos guia em todas as coisas na nossa vida ou apenas nos guia nas coisas espirituais?
6: Irmão Tony, lógico que o Espírito Santo de Deus ele não é limitado. O Espírito Santo de Deus ele pode nos guiar tanto nas coisas espirituais como em qualquer outra área de nossa vida. Só que também nós precisamos entender que tem momentos que Deus ele se cala. Deus ele não fala nada. Vou dar um exemplo aqui da vida de Abraão, né? Deus disse para Abraão sair da sua terra, do meio da sua parentela, e vai para um lugar que eu te mostrarei. Então eu acredito que naquele momento ali, Deus não deu uma exata direção a Abraão, mas Abraão entendia que ele tinha que sair dali. Então ele desmonta o acampamento, levanta e sai, e vai embora, e vai andando. Nós vamos ver mesmo quando isso acontece, Deus mostrando o local para Abraão, é quando ele se separa, né? Quando ele se separa do seu sobrinho Ló, quando Ló toma a direção de Sodoma e Gomorra e vê as planícies, né, e vai para a direção de Sodoma e Gomorra. E então ali Deus chama Abraão para um determinado monte e ali diz a Abraão, olha para frente, olha para a direita, olha onde os teus olhos enxergarem, essa é a terra que eu te dou, essa é a terra que eu te dou. Ou seja, houve um momento que Deus falou para Abraão, mas houve um grande período que Abraão andou sem realmente Deus dizer de uma forma clara, objetiva, aonde que é o local. Mas eu acredito que Deus ele nunca deixou de guiar os passos de Abraão. Eu creio que uma circunstância ou outra sempre esteve contribuindo, como diz Romanos, né? Eu acredito que a circunstância estava sempre contribuindo para que Abraão chegasse ali, naquela terra aonde ele estava. Como exemplo, quando os pastores de Ló os pastores do gado de Ló, os pastores do gado de Abraão, começa a discutir por falta de espaço, de terra, de comida para o gado comer, eu creio que ali é uma circunstância, como exemplo, quando os pastores de Ló, os pastores do gado de Ló, os pastores do gado de Abraão, começa a discutir por falta de espaço, de terra, de comida.

0: financeiras, saúde. Deus, ele pode falar conosco. Só que tem momentos que Deus, ele vai se calar, porque ele vai esperar uma ação de fé, uma ação de fidelidade, de compromisso nosso, entendeu? De maturidade. Eu quero falar mais à frente sobre isso aqui, de maturidade nossa, de maturidade nossa. Amém?
1: Amém. E aí, pastor Milovan?
2: Ele nos guia em todas as coisas da nossa vida ou apenas espirituais? Com certeza, em todas as coisas.
1: Uhum.
2: É, pastor Ismar citou Abraão e eu quero citar Davi. Não vou nem citar Moisés, porque, né? Eu quero citar Davi. Davi, todas as batalhas que Davi teve, ele pediu orientação do Espírito Santo, ele pediu orientação de Deus, né? Ele tinha muito uma frase que ele falava assim: Deus, se eu for, o Senhor irá comigo. Isso é uma coisa muito importante na vida do cristão, não é? E como o pastor Ismar falou também, tem a questão de Deus permitir que nós administremos a nossa vida. Ainda que o Espírito Santo oriente, ainda que o Espírito Santo ele nos mostre o caminho, existem coisas que nós é quem temos que decidir. Deus ele não vai nos obrigar a tomar uma decisão que ele quer. Nós somos livres, nós temos o livre arbítrio. E foi por isso que ele criou o homem, porque os anjos não tinham outra opção, é só adorar. Então Deus queria um ser que adorasse pela própria decisão, não porque alguém determinou, não porque foi uma determinação, mas ele queria ver o que tem dentro do coração do homem. Então o Espírito Santo, ele pode, acho que fica melhor assim, né? Ele pode nos guiar em todas as áreas da nossa vida, seja material, seja física, financeira, espiritual, conjugal, todas as áreas ele pode nos guiar, mas ele permite que nós tomemos as nossas decisões que nós achamos melhor para nós. Agora, se houver a sua pergunta, mas como saber qual é a melhor decisão? É a decisão que, se a gente tiver intimidade, como eu disse no início, nós vamos entender que o Espírito Santo está nos guiando. Existem coisas na nossa vida que nós somos preparados para tomar decisões. Mas eu vou dar dois exemplos aqui, que o primeiro exemplo é o mais natural de todos. Vou dar um exemplo de um casal. Que casal que não briga? Se achar um, põe a mão na minha cabeça, né? Às vezes, olha só o que é a separação do Espírito Santo e o que é não ouvir a voz do Espírito Santo. Muitas vezes, no calor da discussão, aí Satanás ele vem e começa a soprar coisas na nossa mente para a gente falar com o nosso cônjuge, não é? Vem aquela raiva, dá vontade de falar. Mas olha que coisa interessante. Na mesma hora, o Espírito Santo fala assim: não fala não. Fala não que vai dar problema. Não fala não que vai piorar. Mas às vezes a gente vai lá e fala. E o que acontece? Piora. E aí depois que piora, aí a gente fala assim: poxa, podia ter ficado calado, podia ter segurado, bem que eu senti alguma coisa me dizendo para não falar isso que eu tô falando. O que é isso? É o Espírito Santo nos guiando. Ó, melhor não ir por esse caminho. Melhor ficar quieto. Então, já é uma dica também. Toda vez que você estiver numa discussão com o casal, ou às vezes, não precisa nem ser numa discussão, você sabe que determinadas coisas que você vai falar não vai dar certo. O Espírito Santo está te orientando. Olha, melhor ficar quieto. Melhor se recolher. Melhor não falar. Aí a pessoa vai lá e teima e fala. Depois que dá errado, depois que dá problema, aí vem o famoso arrependimento. Podia ter ficado calado. Por que que eu não fiquei calado? Né? Então, essa é a primeira coisa. Segunda coisa, quando nós temos e somos guiados pelo Espírito Santo, por exemplo, eu tenho muito essa experiência comigo pessoal, né? Por várias vezes que eu estava viajando, às vezes eu estava voltando de Vitória, 3 horas da manhã, dirigindo, e naquela época, muito tempo, sapecando mesmo. E aí, às vezes, eu senti assim, diminui a velocidade. E na hora que eu sentia eu obedecia na hora, diminuía a velocidade.

0: vontade. Não, não importa se eu tava sentindo de mim mesmo, não importa se era do Espírito Santo, eu diminuía. E 99% das vezes que eu sentia de diminuir a velocidade, lá na frente tinha algo. Eu tive umas três experiências dessa. A primeira vez que eu senti de diminuir a velocidade, eu diminuí, do outro lado era uma curva e o barranco estava todo esbarrancado, não tinha passagem. Deu tempo de frear. Outra vez, quando eu senti diminuir, eu diminuí a velocidade e tinha uma carreta virada na pista. Então, assim, são coisas que o Espírito Santo vai nos dando e, como eu disse no início, se você procura buscar intimidade com o Espírito Santo, você vai entender que aquilo ali é uma voz de aviso. E se a gente não teimar, vai dar certo. Se a gente teimar, não vai dar certo. Então, ele nos guia em todas as áreas da nossa vida. Agora, nós temos que ter um conhecimento para obedecer isso aí. Ele não vai nos obrigar a obedecer. Ele toca, diminui a velocidade, mas ele não vai segurar meu pé. Eu é quem tem que obedecer. Então, ou seja, ele tem total controle, mas ele deixa as pessoas tomar a decisão desse controle. É o que Deus fez com Abraão, é o que Deus fazia com Davi, né? Você não acha que quando Davi, ele estava olhando lá a Bate-seba, você não acha que o Espírito Santo não tocou no coração dele para ele sair dali, para ele ficar quieto? Tocou, mas ele não obedeceu. Então, o grande segredo aqui não é se o Espírito Santo está nos guiando em todas as áreas, é se nós estamos dispostos a obedecer o que o Espírito Santo está falando. Salomão, ele falou, há caminhos que para o homem parecem direito, mas o final deles é a morte. Então, nós precisamos buscar essa habilidade, essa prática, desse hábito de buscar o Espírito Santo para todas as vezes que nós sentimos o Espírito Santo fala no nosso coração, nós reconhecemos sim que ele está falando. Aí talvez a pessoa pergunte, ah pastor, mas eu não consigo ainda definir isso ao Espírito Santo. Então deixa eu te dar uma dica, toda vez que você sentir de fazer algo que você vê que é benéfico para você, não é? Dentro do sentido, como essa questão de estar dirigindo. Muitas vezes também eu estava indo por um caminho e eu sentia de passar por outro caminho. Eu sempre obedeço, eu não teimo. Eu já peguei esse hábito, eu não teimo. Se eu estiver dirigindo e passando por um lugar e sentir de passar por outro, eu passo por outro, porque pode ser que Deus esteja me livrando. Então, se você sente alguma coisa e você sabe que aquilo é para o seu bem, faça. Não teima não, porque pode ser o Espírito Santo e você não está entendendo o que é.
1: Muito obrigado pela sua companhia, você no seu veículo, em casa, você nos ouvindo fora do Brasil, no aplicativo. É mais um debate aqui pela rádio do Povo de Deus. Meus amigos, como é saber, como é que a gente sabe se de fato é o Espírito Santo, é os nossos próprios sentimentos ou as nossas próprias sensações, hein, pastor Arismar?
2: Irmão Tony, nós já comentamos um pouco sobre isso no início, e eu vou só reforçar como saber. Nós falamos que a voz do Espírito Santo de Deus, ela, o que será dito, o que será orientado, nunca irá contra a palavra de Deus. Então, para facilitar, o pastor Milovan deu o exemplo aqui, né, de uma discussão, uma conversa conjugal, para facilitar, nós precisamos entender o seguinte: a voz do Espírito Santo de Deus, ela vai nos conduzir a frutificar o fruto do Espírito. Paz, amor, longanimidade, bondade, benignidade. Ou seja, então, aquilo que o Espírito Santo de Deus nos orientar ou falar aos nossos corações, com certeza nós iremos produzir esse fruto. Mansidão, como foi dito aqui, em uma discussão, em um bate-papo onde que as emoções afloram. Então, ou seja, o Espírito Santo de Deus talvez vai vir e vai tentar trabalhar em nós o que é o domínio próprio. Não fale isso, ele está com vontade mansidão. De falar, mas não fale. Mansidão, ou seja, então a voz do Espírito Santo de Deus, ela vai sempre nos guiar a produzir o fruto do Espírito. Então isso é mais fácil, porque o Espírito Santo de Deus nunca vai nos levar contra a palavra de Deus, contra a palavra de Deus. Há um perigo que alguns tomam de dar ao Espírito Santo uma fala que ele nunca disse. Tem pessoas que agem na desculpa de, eu senti de Deus. eu senti de Deus, ah, o Espírito Santo de Deus me mandou fazer isso. E na realidade é o próprio sentimento, é a própria vontade.
1: Agora, para a gente conseguir, para a gente, por exemplo, conseguir identificar essa diferença aí, como é que a gente faz, hein?
2: Pense comigo, irmão Tony, é tão engraçado, igual sou pastor, né? Então já tenho, já graças a Deus, alguns anos nesse ministério pastoral. E é engraçado o seguinte, que é só acontecer um atrito, um contrito entre um irmão e outro, que aí um diz assim, eu senti de Deus que o meu tempo aqui na igreja acabou.
1: Um dos dois.
2: Ao sentir de Deus que o meu tempo aqui na igreja acabou, pastor.
0: Ele nunca sente de Deus de arrepender lá pedir perdão.
2: Não,
0: irmão,
2: nunca,
0: né?
2: nunca, pastor, sente. Eu senti de Deus de o senhor marcar uma reunião que eu quero pedir perdão ao senhor, pedir perdão ao irmão, pedir perdão e tal. Raramente a pessoa sentir isso de Deus, mas sentir de Deus que o tempo acabou, que tem que ir embora, eu senti de Deus que eu tenho que dar uma parada no meu ministério. Eu tenho que dar um tempo no meu ministério. Mas aí a Bíblia diz o seguinte, olha só, Provérbios capítulo, se eu não me engano, acho que é 27. Eu até salvei isso. Provérbios capítulo 27, o verso 17 diz o seguinte: como o ferro com o ferro se afia, assim um homem afia o rosto do seu amigo ou o seu irmão, em algumas versões e traduções, né? Ou seja, como o ferro com o ferro se afia, às vezes Deus permite alguma circunstância acontecer dentro da igreja, dentro da família, dentro de casa, para quê? Para afiar. E afiar nada mais é o que? Deixar pronto para uso. Porque uma faca cega, ela não serve. Um machado cego, ele não serve para trabalhar. É uma ferramenta que está inútil. Então muitas vezes Deus está nos preparando para estarmos aptos. E como que Deus vai fazer isso? Vai usar a tua vida, irmão Tony. Vai me usar, vai nos forjar como? Usando a vida do irmão, usando a vida da irmã, usando a vida da esposa, usando a vida do marido, usando a vida de um irmãozinho, de uma ovelhinha abençoada que senta do teu lado ali. Ou seja, então, essas são as maneiras que Deus usa para nos forjar, para nos afiar, para nos deixar o quê? Preparados no ponto a qual Ele quer. Só que aí, às vezes, o que acontece? Uma falta de imaturidade, aí a pessoa começa a colocar na boca do Espírito Santo algo que ele nunca disse. Ah, é para mim sair. Ah, é para mim desistir. É para mim ir embora. Mas peraí. Mas será que o Espírito Santo de Deus não ia te tocar o quê? Para você ter mansidão? Para você ter longanimidade? Para você ter bondade?
0: E os 70 vezes?
2: Para você ter o domínio próprio? Será que o Espírito Santo de Deus não ia falar isso? Ele ia falar o quê? Foge. Vai embora. É melhor você se afastar do que pedir perdão. Ou seja, É aí aonde que nós entramos para diferenciar, sabe? Distinguir qual que é os meus sentimentos e qual que é a voz do Espírito Santo de Deus.
1: Perfeitamente. Pois é, pastor Milovan. E aí, hein? Essa terceira pergunta aí, o senhor concorda?
0: Como saber se de fato é o Espírito Santo ou os nossos próprios sentimentos?
1: Sim.
0: Sim, tem como discordar, não? Na verdade, a gente já respondeu essa pergunta lá no início, né?
1: Uhum.
0: Então, assim, desenvolvendo a prática, desenvolvendo, como eu disse no início, a prática, o hábito de estar ouvindo a voz de Deus. E outra coisa muito importante, olhando as experiências das nossas decisões. Olhando as experiências, que são as experiências, os resultados da nossa fala. Pastor Ismael tocou num ponto muito sério aqui. Muitas pessoas tomam decisões e acham que está sendo guiado pelo Espírito Santo, mas o resultado final é que vai mostrar se ela foi guiada ou não. Experiência, né? Toda decisão que você tomou, você só vai saber se você foi guiado pelo Espírito Santo se você continua sentindo paz no seu coração, se você continua fazendo a obra de Deus, se você continuar seguindo firme, como que você vai tomar uma decisão achando que está sendo guiado pelo Espírito Santo? Você vai começar a prejudicar algumas pessoas, vai prejudicar você, vai prejudicar a igreja, vai prejudicar a sua vida espiritual. Que decisão é essa? Que Espírito Santo é esse que vai trabalhar contra a sua própria palavra? Não vai. Então nós temos que ficar ligados nas nossas experiências. Por isso que eu dei logo aqui o exemplo da questão do casal. Por quê? Por causa da experiência. O que eu falei aqui é uma experiência que todo casal vive.
1: Uhum.
0: De falar algo que não era para ter falado. Às vezes até uma amizade também. Às vezes na empresa, em um outro lugar. Que se você tivesse ficado calado, ouvido a voz do Espírito Santo, você teria produzido um fruto melhor. Pastor Ismar falou muito sério aqui sobre o fruto do Espírito. E eu gostei que ele falou certinho, né? Porque tá cheio de gente que fala os frutos do Espírito. A Bíblia fala o fruto do Espírito. Aí dentro do fruto do Espírito tá contido domínio próprio, mansidão e tal. Então, o que acontece? Quando você produz algo, que aquele ali não vai ser legal para você. Ou vai ser legal para você, mas não vai ser legal para outra pessoa. Vai ser legal para você, mas não vai ser legal para a palavra, para a Bíblia, para a igreja. Não tem como ser o Espírito Santo. Então, você precisa adquirir experiência. E não apenas adquirir experiência, mas se lembrar dos resultados que você teve diante da voz que você ouviu e achou que era o Espírito Santo. Eu acho que eu não preciso explicar mais do que isso, né? Olha para os resultados. Olha seus resultados. Se as decisões que você tomou até hoje é baseado numa voz que você ouviu, baseado no sentimento que você sentiu, se aquilo lhe deu um resultado favorável à palavra de Deus, favorável à maioria das pessoas, e você tem a sua consciência tranquila, foi do Espírito Santo. Mas se não foi do Espírito Santo, não é. Então, minha próxima decisão, como que eu vou tomar? Lembre-se das decisões passadas. Se de repente foi mesmo o Espírito Santo que te tocou para fazer isso ou para falar aquilo. E aí você vai calar a sua boquinha, desculpa a expressão, né? Você vai analisar melhor. Pera aí, eu não tive uma experiência muito boa aqui não. Então não foi o Espírito Santo. Dessa vez eu vou buscar. E aí mais uma dica. Ah, pastor, mas eu ainda não tenho essa liberdade com o Espírito Santo. Eu não tenho esse conhecimento. Para isso existe a sua autoridade espiritual. Para isso existe o seu pastor. Para te orientar, e aquilo que você quiser decidir, você vai chamar ele. Pastor, estou com desejo de fazer isso e aquilo. O que que você acha? O pastor vai te orientar dentro do caminho que o Espírito Santo vai querer na sua vida.
2: Em cima dessa pergunta, somando com o que o pastor Milovan disse, o pastor Milovan tocou um detalhe seguinte. Saber se é o Espírito Santo de Deus ou não, nós vamos olhar para o resultado. E é verdade. Eu tentei explicar em minhas palavras para a gente tentar discernir no momento, não esperar tudo acontecer para saber se realmente eu agir baseado naquilo que o Espírito Santo de Deus me guiou ou era o meu sentimento. Só que a melhor comprovação é o final, é o resultado. Ou seja, um exemplo, eu disse aqui, né? Às vezes as pessoas cria-se um atrito, um probleminha dentro da igreja, em algum departamento. Aí a pessoa, ela usa a expressão, né? O sentir de Deus que eu tenho que sair. Aconteceu o caso de quê? Que realmente eu percebi que era realmente Deus mesmo orientando aquela pessoa a sair. Mas outros casos, pelo resultado, eu percebi que não era. Como exemplo, o Espírito Santo de Deus ele não vai te tirar da igreja, daquele ministério, para você ir para um exemplo, para o mundo, voltar para os pecados. Quando isso acontece, é porque não é o Espírito Santo de Deus.
0: Ou ir para um outro ministério e causar problema lá.
2: E causar um problema pior lá. Ou igual, né? Igual. Ou seja, na realidade, o Espírito Santo de Deus não vai te fazer isso. Ele vai o quê? Ele vai querer que você permaneça ali, que você se trate, que você se cure, que aquele problema se resolva. É um exemplo, o casamento. Às vezes o casamento noivou, namorou. Nossa, meu casamento é de Deus, essa pessoa é de Deus, essa mulher é de Deus, esse homem é de Deus. Mas aí quando veio a realidade do casamento, ah não, esse homem não é de Deus, esse homem não é isso, essa mulher não é aquilo, eu vou separar e eu tô sentindo no meu coração que é para me separar. E aí nós vamos ver o quê? Que às vezes a pessoa separa. E quando ela separa, a vida dela fica um vai e volta, termina e volta, termina e volta. Ou seja, você vê que realmente não era nada de Deus aquilo ali. É o próprio ego, é o próprio sentimento. Então, muitas vezes, o resultado ele vai esclarecer melhor se realmente
0: é uma... Muitas vezes não, sempre.
2: Sempre, né? Sim. Obrigado. Não, é isso mesmo. Sempre. O resultado, ele sempre vai esclarecer melhor se é a voz de Deus que nos orientou ou se é o nosso ego, ou se é até mesmo o próprio nosso adversário, né? Satanás, ele jogando seta, nos oferecendo bandejas, oportunidades, que nunca irá nos aproximar de Deus. Pelo contrário, Satanás sempre nos oferecerá coisas que irá nos afastar do propósito e do querer de Deus. Então nós precisamos tomar cuidado com isso aí. Se você que talvez saiu de um ministério, de uma denominação, debaixo de um ministério, né, de uma liderança pastoral, acreditando ser Deus que estava te orientando, e hoje você não se encontra em lugar nenhum, a tua vida espiritual, ministerial não melhorou, é hora de reconhecer e dizer assim: foi o meu ego, foi as minhas sensações, e eu preciso o quê? Viver Apocalipse 2, o verso 5. Arrependeste, lembra-te de onde caíste, deixaste o primeiro amor, lembra de onde caiu, ou seja, então se arrependa, volta, porque ainda há tempo.
0: E a gente tem que aprender a não encher os olhos. Eu me lembro que eu tive uma experiência quando eu já era pastor, eu voltei para o Brasil e eu tive várias propostas em algumas igrejas, e igrejas grandes. Uhum. Né? E meus olhos poderiam brilhar, nossa, que eu vou estar nessa igreja, eu vou ter mídia, eu vou ter isso. Mas aí eu busquei a orientação do Senhor e Deus falou comigo: você vai lá para aquela igrejinha pequenininha. E eu fui. E através daquela igrejinha eu me tornei pastor. Né? O tempo passou, eu me tornei pastor daquela igreja. Deus estava me separando para o ministério. E olha que eu nunca quis ser pastor de igreja. Eu era pastor auxiliar. Eu amava fazer o que eu fazia. Eu já falei isso aqui semana passada. Eu amava ser o segundo. Estava ótimo para mim, não precisava de mais nada. Eu nunca tive esse negócio de ego, de querer ser isso, ser aquilo. Mas eu tinha um propósito, um chamado da parte de Deus na minha vida. Então eu ouvi a voz do Espírito Santo, não ouvi os meus olhos, não é? Porque a gente, muitas vezes nós ouvimos os nossos olhos. Temos que ter o Espírito Santo, está me falando isso aqui. Muitas vezes os nossos olhos brilham por coisas que não é para nós, no momento. Pode ser lá na frente. É. Porque nós primeiro precisamos passar por uma caminhada. E tem gente que salta essa caminhada, tem gente que ela pula o processo, salta os degraus para chegar no topo mais rápido. Mas, na verdade, quando chega lá, cai. Saul chega lá no topo e cai, porque não tinha experiência de nada. Mas, então, quando nós também ouvimos os nossos olhos, o brilho dos nossos, aquilo ali é muito bom para mim, nossa, é de Deus. Primeiro, veja se é de Deus. É claro que muitas vezes vai ser de Deus, sim. É, mas nós precisamos estar atentos à voz do Espírito Santo, porque Deus, ele quer galgar um caminho junto conosco para nos fortalecer, né? Não era muito mais fácil, eu gosto de falar muito isso na igreja, não era muito mais fácil Deus pegar o povo e levar direto para a Terra Prometida? Era muito mais fácil, mas primeiro foi para o deserto. Não era muito mais fácil Deus, quando mandou Samuel ungir Davi lá, já pegar Samuel e falar assim: tira Saul de lá e já coloca Davi no trono? Mas não foi assim. Foi um grande processo, quase 2 décadas, para Davi assumir um trono que já era dele no mundo espiritual. Já era dele. Mesmo assim, ele nunca ficou falando assim: eu já sou rei, Deus já me ungiu. Não, ele ficava quietinho na dele, passando pelas experiências, sendo forjado e sendo moldado por Deus, para quando o próprio Deus o colocar sentado no trono, ele fazer aquilo que agradava o coração de Deus. Então, temos que ter cuidado também com o brilho nos olhos, né?
1: É o nosso debate. Bom dia, Tony. Bom dia, pastores. Passa para os pastores aí, para eles responderem para mim. Ó. Eu tive no monte uma vez e um pastor me entregou uma palavra e disse que podia marcar que até o final do ano ia acontecer isso, isso e tal. Isso foi no mês de junho do ano 2024. Depois de um mês, fui convidado a ir numa igreja com um amigo meu e um outro pastor que eu nunca tinha visto me falou tudo de novo e disse assim: conta a partir de hoje que 5 meses vai acontecer. Era o mesmo que o primeiro pastor tinha dito e ainda acrescentou mais coisas. Mas aí até hoje não aconteceu. Aí um dia desses eu encontrei esse pastor E confrontei ele nisso e também confrontei a Deus. E aí, o que, que vocês me dizem sobre isso? Dois pastores parece que fizeram aí um tipo de revelações para esse ouvinte. E aí ele disse que até hoje não aconteceu, pastores. Vou deixar para vocês responderem o ouvinte aí.
0: Então agora o trem vai pegar fogo, né? Olha, eu quero deixar uma coisa bem clara. Eu sou a favor de ir ao monte. Eu vou ao monte. Mas um dos lugares mais perigosos para o crente é o monte. Pode dar problema o que eu estou falando aqui, mas a verdade é essa. Quando Jesus ele é batizado, ele foi para o monte para ser tentado pelo diabo. Tá cheio de gente que aproveita de monte para enganar as pessoas que não têm a intimidade com o Espírito Santo. É isso aqui que está sendo muito importante. O que vai discernir se você recebe uma palavra é a sua intimidade com o Espírito Santo. Mais uma vez, vou repetir, não sou contra. Você é um irmão, você quer ir ao monte? Vai debaixo da bênção do seu pastor. Entendeu? Tem gente que vai, faz culto, faz aquilo. Eu já vi igreja ser destruída por causa de palavra de monte. Eu já vi casamento ser destruído por causa de palavra de monte. Eu já vi gente revelar para um casado que o que Deus preparou estava sendo separado, a pessoa já era casada, já era pai de família. Eu já recebi profecia de que eu seria pastor de igreja, eu já era pastor de igreja. Então, assim, existem muitas pessoas que são usadas por Satanás e é no monte. É no monte. Repetindo, não sou contra monte. Pode ir no monte, vai lá, faz o seu culto, adore a Deus. O problema é que muitas pessoas, elas deixam para ir ao monte quando está tudo destruído. Eu gosto de ir ao monte para agradecer. Eu gosto de ir ao monte para falar, Deus, eu estou aqui porque eu quero agradecer pela minha vida, eu quero agradecer e eu tô aqui, se o senhor quiser falar comigo, pode falar que eu estou à sua disposição. Isso tudo em espírito, não abra minha boca em monte, eu oro em espírito. A única momento que eu abro a minha boca no monte é para adorar, é para glorificar, é para exaltar. Nunca peço nada em voz audível no monte. Por quê? Porque Satanás ele aproveita da fragilidade de muitas pessoas que vão ao monte no momento de fragilidade e levanta esses profetas de Satanás. Eu não estou falando que são todos, tá? Não estou falando que são todos. Para liberar a palavra que não foi Deus que falou. Temos que ter muito cuidado isso. Ah, pastor, mas eu estava na outra igreja e o irmão confirmou tudo que o outro irmão falou. Aí nós temos várias vertentes. A primeira, você permaneceu em obediência ao Senhor para a promessa cumprir? Né, pastor Ismael? De repente, Deus estabeleceu limites e a pessoa ela não andou pelo caminho que Deus queria. Porque tem gente que recebe uma palavra... Falar, vai acontecer, Deus já prometeu, então também não vou à igreja, vou ficar tranquilo. No dia que Deus cumpria, não funciona desse jeito, não. Eu vou usar a palavra que pastor Ismael usou. Deus falou, Abraão, sai da terra da tua parentela, vou engrandecer teu nome, isso e aquilo. Abraão não ficou esperando, não. Abraão foi. Abraão obedeceu. Vou voltar no exemplo que eu dei. Davi, quando Davi ia tomar uma decisão, que ele falava, Senhor... O senhor vai comigo? Se o senhor não for comigo, eu não vou. Então, existem palavras que elas não vai cumprir na nossa vida se nós não decidimos pegar firme com o Senhor, obedecer em tudo que o Senhor está falando. Não tem como. Se Deus usou dois homens de diferentes lugares para falar a mesma palavra, só tem essas duas coisas. A primeira... Ou a pessoa, ela não estava, vamos usar o termo aí né, que o povo gosta, não estava na brecha, e Deus está esperando o momento certo, porque Deus não vai te dar algo que você não está preparado para receber. Tem gente que não se prepara para receber o que Deus está dando. Eu falei meu exemplo agora, quando eu voltei para o Brasil, eu recebi proposta para estar pastoreando em algumas igrejas, mas eu preferi fazer o quê? Eu preferi galgar o meu caminho com o Senhor para me preparar para receber aquilo que Deus tinha para a minha vida. Tem gente que não se prepara. Deus não vai te dar o que você não está preparado para receber. Então se prepare para receber. Eu não sei qual é a promessa, não sei qual foi a promessa, não sei o que aconteceu, mas nós precisamos nos preparar para receber. Ficar firmes naquilo que Deus tem para a nossa vida. Ponto. Agora, o outro caso é se o diabo usou os dois. Né? Aqui não é um julgamento, ok? Eu estou dando duas vertentes. Aqui não é um julgamento. Aqui é você ouviu o que você estava querendo ouvir. Tem que ter muito cuidado com isso. É o que eu falei no início do brilho nos olhos. Temos que ter muito cuidado quando nós recebemos uma promessa. Aí é que entra verdadeiramente a intimidade com o Espírito Santo.
2: Pastor Melvan, o senhor falou muito bem, né? O perigo de ouvir aquelas profetadas que acontecem no monte. É, e não só no monte, em qualquer ambiente onde que muitas vezes ali as emoções floram, as emoções passam do limite, né? Às vezes as pessoas falam coisas de Deus e também falam coisas delas mesmas, próprias delas mesmas. Então é o perigo daquele que está recebendo, daquele que está ouvindo. É aonde que nós estamos discutindo aqui, né? Falando sobre o assunto. A pessoa precisa entender. Até mesmo aquela profecia que está sendo liberada para mim, ela está vindo de Deus? Ela está vindo realmente de Deus ou ela está vindo do coração desse profeta, desse pastor, desse irmão? Ou seja, então isso é muito perigoso. O pastor Milovan, ele falou aqui que, igual nesse caso, eu concordo com o pastor Milovan, que pode ter duas opções. Ou realmente a pessoa não está pronta para o cumprimento dessa promessa, ou realmente talvez essa promessa não veio exatamente do coração de Deus, né? Mas se foi algo testificado, é algo muito complicado de não ter sido de Deus, né? De não ter sido o Espírito Santo de Deus. Pode, mas talvez é algo, faltou, sei lá, não sei, ela acreditar ou ela se posicionar, Deus esperando algo dela. Porque eu acredito mais o seguinte, o povo de Israel só não entrou na terra prometida antes porque o povo não estava preparado. Não entrou não foi pelo caminho mais curto, o pastor Milovan já usou essa ilustração, não entraram pelo caminho mais curto, que era a terra dos filisteus, porque ia encontrar com a guerra. E escravo não tem mente para lutar pela liberdade, ou seja, o povo não estava preparado. Aí Deus leva para um caminho um pouco mais longo, um caminho que gera alguns meses, e quando eles estão ali 11 dias, Cades Barnés, 11 dias da terra prometida, ou seja, a viagem dele multiplica-se para 40 anos. Então, ou seja, algo...
0: Por causa da desobediência.
2: Não acreditar, não confiar, não estar preparados para entrar na terra prometida. Dois, tá dizendo, não, essa terra é nossa, Deus prometeu, tem gigantes que moram lá, mas a terra é nossa, Deus prometeu, mas outros 10...
0: Dois guiados pelo Espírito Santo e 10 não.
2: E outros 10 dizendo, não, essa terra não é pra nós, a terra é boa, realmente é o que Deus falou, é algo muito bom, mas não é pra nós, ou seja, eu não mereço aquilo ali, eu não mereço estar ali, ou seja, então, o povo teve que andar 40 anos pra poder entrar dentro daquela terra. Algo do passado teve que morrer para eles poder viver algo novo. Então, ou seja, então, às vezes pode ter sido, né? Algumas várias situações que ficam um pouco complicado assim, sem saber o exato, porque ela falou, mas falou pouco do que aconteceu, do que foi profetizado, né? Então, ou seja, algo talvez seja a melhor explicação, talvez se sentasse e procurar se explicar, explanar.
0: Procurar o seu pastor.
2: Isso, é o melhor de tudo.
0: Para isso que é importante a gente ter o nosso pastor.
2: Que pelo jeito aí, quem profetizou para ela não foi o pastor
1: não
2: dela.
1: Foi
2: o pastor dela.
1: Foi para ele.
0: Foi um
2: pra
0: do
2: ele,
0: monte.
2: Para ele, desculpa, então.
0: Foi um do monte e foi outro de outra igreja.
2: Então, ou seja, não foi o pastor dele que profetizou isso para ele. Então, ou seja, algo...
0: A grande diferença de ter um pastor aí.
1: Me parece que essa pessoa, acho que está na América, não, aqui, ó.
0: Tá,
1: nos Estados Unidos, né? Que é a mensagem. Eu acho que sim, não é?
0: Ali
1: tá o telefone. Ô, pastores, nós temos 10 minutinhos só. O que é preciso para ser alguém que anda com Deus, hein, pastor Milovan?
0: O que é preciso para ser alguém que anda com Deus? É muito simples. É o que Jesus falou. Nega-se a si mesmo. Isso. Negue-se a si mesmo, toma a sua cruz. Jesus falou, né? Aquele que amar a sua alma, perdê-la há. Né? Então, a ordem de Jesus foi isso. Buscai em primeiro lugar o reino do céu, a sua justiça, e essas outras coisas vos serão acrescentadas. Se eu quero andar com Deus, eu preciso renunciar o me louvar. Eu preciso renunciar às minhas vontades. Paulo, ele falou, já não vivo mais eu, mas Cristo vive em mim. Então, não quer dizer que eu vou virar um anjo dentro do mundo. Quer dizer que eu vou renunciar aos meus desejos, ouvir mais a voz do Espírito Santo, entender que eu vou pensar muita coisa que não vai agradar o coração de Deus e que eu vou desejar fazer muita coisa que não vai agradar o coração de Deus e buscar constantemente ouvir a voz do Senhor, a presença do Senhor, voltando ao início. Tudo que você faz que não agrada o coração de Deus não é do Espírito Santo, é o resultado. Se até hoje você teve resultados e não está satisfeito com ele, é porque precisa de mudança. Então, quer dizer, por que muitas pessoas elas são conhecidas como cristão? Por que muitas pessoas que te conhecem do passado olham para você e falam assim, alguma coisa mudou? Você não está mais aquela mesma pessoa. Por quê? Porque você começou a ouvir a voz do Espírito Santo e obedecer. Você começou a negar os seus pensamentos, a negar o seu desejo. Né? Você começou a se sujeitar. Tiago 4:7, sujeitai-vos, pois, a Deus, resistiu o diabo, ele fugirá de vós. Então, quando nós nos sujeitamos à vontade suprema de Deus, nós então estamos ali, ó, mostrando para Deus que nós queremos andar com ele, que nós queremos ele conosco na nossa vida. A única forma é isso: negue a si mesmo, toma sua cruz e siga.
1: E aí, meu amigo?
2: Pastor Milovan, ele usou o versículo que eu ia falar, né?
0: Espírito Santo, né?
2: Como saber se de fato, quer dizer, o que é preciso para ser alguém que anda com Deus? Jesus, ele disse, né? Negue-se a si mesmo, toma a sua cruz e me siga. Não tem outro meio, não tem outro caminho, não tem outro passo. É nós negarmos a nós mesmos. O maior inimigo meu é o Arismar. O maior inimigo do Arismar é o Arismar. O meu maior adversário é o meu eu mesmo. É o meu eu mesmo. É eu que quero ficar mais tempo na cama. É eu que quero procrastinar, adiar coisas que precisam ser feitas hoje.
0: Ou adiantar o que tem que ser feito mais tarde.
2: Isso, ou adiantar, ou precipitar e adiantar, fazer as coisas antes da hora. Ou seja, o meu maior adversário, o meu maior inimigo é eu mesmo. Então, muitas das vezes... Às vezes nem é o meu irmão que está ao meu lado, ou minha irmã que está ao meu lado. Às vezes é eu mesmo que estou me conduzindo a um caminho ruim, a um caminho péssimo, que não é o que Deus quer para nós. Pastor Milovan trouxe exemplo aqui de muitas vezes numa discussão, num diálogo, numa DR ali. E às vezes é eu mesmo, às vezes nem é o diabo que está vindo com o cetro na minha cabeça ruim, não. Às vezes é eu mesmo que estou com vontade de falar isso, de xingar, de fazer aquilo. Mas o Espírito Santo de Deus vem ali com o fruto do Espírito diz mansidão, domínio próprio, benignidade, ame, não é assim, queira paz, não razão, não, mas eu tenho razão, eu não, procure a paz, seja um pacificador, ou seja, então nós precisamos entender e compreender isso aí, negar-se a si mesmo para poder seguir a Cristo. O que é preciso? É alguém que ouve a palavra de Deus, ouve. Irmão Tony, eu preguei esses dias na nossa igreja e eu estava dizendo o seguinte, dando um exemplo. O que mata a nossa sede? O que mata a nossa sede? A água. A água serve para matar a sede, hidratar e muitas coisas, mas você só conhecer não muda. Eu só saber que a água mata a sede, ela não mata a minha sede. Ela só mata a minha sede quando eu experimento dela, quando eu provo dela, quando eu bebo a água, e a água mata a minha sede. Então não basta só eu conhecer de Deus ou conhecer da palavra de Deus se eu não praticar a palavra de Deus. Eu preciso ouvir e obedecer a Deus, entendeu? Então não basta só ir aos cultos, ir à igreja. Eu preciso viver a igreja, eu preciso viver uma vida de cultuar a Deus. Isso que é o importante. Então isso que é preciso para sermos alguém. É o quê? Alguém que anda com Deus. É o quê? É colocarmos em prática aquilo que Deus tem nos orientado, tem nos falado. Seja através dos cultos, seja através dos pregadores, seja através de uma mensagem que nós recebemos diariamente no celular, seja algo que nós vemos na televisão, Deus está sempre falando conosco. O Espírito Santo de Deus tem falado conosco através de sonhos, através de visões, ou seja, nós precisamos estarmos atentos para ouvir a voz de Deus e colocar em prática aquilo que Ele tem falado comigo e contigo.
1: Ok, aí o nosso amigo lá da América está agradecendo, Edson. Muito obrigado aí pelas palavras dos pastores aí, está agradecendo. Nós temos 4 minutinhos, então está na hora de ir embora, né, pastor Milovan?
0: Amém, eu quero só...
1: O senhor agora tem 2 igrejas para tomar conta, né?
0: Quero passar uma orientação para essa pessoa aí da América.
1: Inclusive ele está dizendo aqui, ó, eu queria conversar com esse pastor que respondeu a minha pergunta, respondeu muito bem e tal. Eu vou passar aqui para os dois pastores. Aqui, ó.
0: Tá, pode anotar. Beleza? Aí, varão. 33 984 04 8282. Queria só te passar uma orientação. Se você já tem pastor, procura ter intimidade com ele e não tenha vergonha de se abrir com seu pastor para você, né, ficar, entender melhor quando você receber outra palavra. Você vai, fala para ele que ele vai te orientar. Se você já tem. Se você não tem um pastor, procura ser membro de uma igreja, procura tá numa igreja, porque quando a gente tá na igreja tem uma cobertura espiritual. E não é fácil o diabo chegar na sua mente quando você tem um pastor, quando você tem uma cobertura espiritual sobre a sua vida, né? Então, esse é o conselho que eu tenho para te dar, tá bom? Quero aproveitar mais uma vez. Aliás, antes eu quero agradecer os nossos ouvintes, quero agradecer aqui, mandar um abraço para a Carla, que está nos ouvindo, para o Alex, para o William, para as pessoas pastorear, as pessoas da Segunda Igreja do Evangelho Quadrangular e também do Bairro Jardim do Trevo. E domingo, 9 da manhã, nós temos o nosso culto lá na Segunda Igreja, às 9 da manhã, às 19h15. A Rua Mato Grosso, 278, no Bairro de Lourdes. E no domingo também temos o culto lá na Igreja do Bairro Jardim do Trevo, na Rua 4, número 62. É quase ali esquina com a Rua da Semic. Então, o pessoal aí do Sertãozinho, Santa Paula, Jardim do Trevo, né? Se quiser fazer uma visita, é 18h30, 18h30. Nós estamos lá no nome de Jesus.
1: Amém. Eu não posso deixar de registrar um outro aqui, só para nós fecharmos. Aqui, pastor, outro lá da América, ó. Dizendo o seguinte: paz do Senhor, sou mais 104. Uma vez uma pastora me entregou uma revelação que Deus nos ia dar um filho, que seria uma menina, porque minha esposa não gerava. Minha esposa engravidou no mês seguinte, mas o ultrassom constatou um menino. Já está com 5 anos. Começamos a fazer um enxoval de menina, mas era menino.
0: Ah, é sem problema. Talvez ela errou aí. Né?
2: Mais um
1: lá da América. Aí.
2: É como eu disse, às vezes o profeta, ele fala algo de Deus, e quando ele está ainda entregando algo de Deus...
0: Ele coloca alguma coisa dele.
2: Uhum. E aí é onde que nós precisamos ter esse discernimento de
0: falar
2: saber.
0: Falar só o que Deus mandou.
1: Tá certo.
0: É. Amém? Mas nada conta, né? Aconteceu, o mais importante é o milagre que chegou.
2: Ele falou que ela é impossibilitada, né?
0: Vamos desfazer da palavra profética da pastora, né?
2: Amém. Irmão Tony, muito obrigado pela oportunidade. A equipe da rádio está de parabéns. Que Deus abençoe a cada um. A satisfação e estar aqui junto com o pastor Milovan, estamos aqui, né, discutindo sobre esse assunto. É muito bom, que Deus o abençoe. Abençoe você também, meu querido ouvinte. E você aí também que está na região do Vila Isa, domingo às 19h30, Rua Borba Gato, 537, Igreja Batista Jerusalém. Você é o nosso convidado para estar ali conosco. Ele venha participar, será um momento grandioso, onde Deus ele falará mais uma vez contigo ali naquele lugar. Amém? Que Deus te abençoe e deixe um forte abraço a todos vocês, meus queridos ouvintes.
1: Amém. Amém. Muito obrigado pela sua companhia. Deus nos abençoe. Até semana que vem com mais um debate.
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0: Meio-dia e três.
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0: 12:34.
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1: 104, uma em ponto. 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

0: 104, 1:23.
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1: 104, 11 para as duas.
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3: Glórias a Deus! Você sabe que existe uma maldição no meio? Muitas pessoas, elas começam as coisas, mas não terminam. Por quê? Porque elas param no meio do caminho. Muitas pessoas começam o ano animado, começa o ano cheio de planos, projetos e sonhos. E quando chega no meio do ano, no mês que nós estamos agora em junho, pessoas elas paralisam, elas esquecem, elas abrem mão, elas deixam de lutar, porque elas decidem desistir. Isso é a maldição do meio. Você conhece alguém que começou, ou seja, até você mesmo, começou uma aula de violão e parou no meio? Começou uma aula de inglês e parou no meio do caminho? Começou algo com tanta sede, com tanta fé, com tanta força de vontade, mas parou no meio? Isso é um espírito chamado a maldição do meio, que nós vamos neste domingo estar quebrando da tua vida. E de quem você conhece que enfrenta esse problema? Vamos estar juntos. Domingo agora, 5 horas da tarde ou às 7 horas da noite, na primeira igreja do Evangelho Quadrangular, vamos quebrar a maldição do meio e Deus vai te dar vitória. Acompanhe momentos do que Deus tem feito na nossa igreja. Daqui a pouquinho eu volto com todos vocês.
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3: A senhora está com dor onde? Está doendo aí agora? Só de encostar já dói? Está dor constante. Feche os seus olhos. Põe a mão no local da enfermidade. Tira as mãos agora. Vê se está sentindo a dor aí ainda.
4: Não.
3: Cadê a dor?
4: Sim.
3: Quem te curou?
4: Jesus.
3: Bate palma e dá glória. Está com dor onde? Nódulo.
4: Estou indo em Belo Horizonte para poder consultar. Eu estava consultando com o médico, eles trocaram de médico. Que a situação está difícil.
3: Comer até de ser câncer, alguma coisa assim?
4: Isso.
3: Tá, mas Jesus, ele cura câncer. Amém, igreja? Ele cura qualquer coisa. Viu? Tá, põe a mão no local, então. Fecha os olhos. Nódulo, desapareça. E como sinal do desaparecimento desse nódulo, seja curado agora. Abra os olhos. Pode procurar a dor, só vai ter uma surpresa agora. E aí?
4: Doendo não.
3: Cadê a dor?
4: Sou meio.
3: Quem te curou?
4: Jesus.
3: Abate palma e dá glória.
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3: Você sabe como é que nasce a borboleta? A borboleta é uma largata. Não é isso? E aí ela vai para um casulo, não é isso?
8: Aí depois que ela sai do casulo, ela vira uma borboleta, não é isso? Aí depois a borboleta começa a voar, não é isso? Aí tem borboleta colorida, não é isso? Aí aquela borboleta pousa naquele jardim com aquelas flores e fica aquela coisa mais linda. A borboleta que ficou linda era uma largata que era pisada por muitos. Oh, Espírito Santo de Deus. Talvez hoje você é pisado, rejeitado, alguém te varre para fora, mas fica tranquilo. Se você entender o processo, vai chegar a hora de você voar, vai chegar a hora de você enfeitar, vai chegar a hora de você embelezar, vai chegar a hora em que você, todos vão querer ficar perto dessa borboleta. Nem tudo acontece de uma vez, repete. Mas fica ciente que mesmo dentro do casulo, Deus está trabalhando. É a metamorfose. Isso aqui que a Bíblia está dizendo. Ei, eu estou cuidando do processo da glória. Nem tudo acontece de uma vez. Você pode ser uma largata hoje que as pessoas estão tentando te pisar, tentando te matar, tentando jogar você para fora, porque tem nojo de você, mas vai chegar o tempo que se você permanecer, você vai virar essa borboleta. É o milagre da metamorfose, da transformação. Tem coisa grande vindo aí, quem recebe dá glória a Deus. Sexto, a pessoa que ela vive em ressurreição, ela declara vida com a sua boca. A morte e a vida estão no poder da língua. Quem declara vida com a sua boca não fala derrota, não libera a palavra negativa. Ela alinha a sua boca com o céu. Levanta a mão e diga assim: a minha boca está alinhada com o céu. Quem quer viver ressurreição precisa parar de declarar morte. A minha vida acabou. Não, a minha vida só está começando. Esse menino não vale nada, não. Esse menino vai ser uma bênção. Quem vive ressurreição tem o propósito restaurado e muito claro na sua mente. Ezequiel 37:14. Olha como é que estava o propósito restaurado e claro. E porei em vós o meu espírito e vivereis, e vos porei na vossa terra, e sabereis que eu, o Senhor, o falei e cumpri, diz o Senhor. Repara aqui, ó. Primeiro, Deus falou, vou colocar o meu espírito, muito claro, naqueles ossos. Segundo, vou pôr você na terra, de pé, para caminhar. E terceiro, todo mundo vai saber que eu sou Deus na tua vida. Eu quero declarar que o Espírito de Deus está sobre você, da glória. Eu quero declarar que Deus vai te dar força para viver nessa terra da glória. Eu quero declarar que as pessoas vão saber que tem um Deus que age na tua vida de forma extraordinária. Quem crê, levanta as duas mãos para o céu e diga assim, ó: eu viverei ressurreição de sonhos, porque Deus é comigo. Aplauda Jesus. Deus não ressuscita sonhos por um acaso. Ei, não é sobre receber de volta, é sobre viver o propósito de Deus, é sobre cumprir o chamado. Deus não ressuscita sonhos só para você sonhar, mas Ele ressuscita para você cumprir propósitos. Deus está dizendo hoje: o que parecia perdido vai voltar a viver, quem crê da glória. O que estava morto vai se levantar, quem crê da aleluia. E o que foi enterrado vai ressuscitar com mais força. Ei, Deus acabou de me dizer aqui algo. Tentaram te enterrar, mas esqueceram que você é semente. Tentaram te enterrar, mas esqueceram que você é semente. Semente não se enterra, semente se planta. Achavam que estavam te colocando debaixo da terra para você morrer, mas apenas te plantaram para você ressurgir mais bonito, mais forte, dando fruto. Alguém recebe essa palavra, meu irmão?
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3: Grande Deus e poderoso Pai, Deus que nunca perdeu uma batalha, Deus que tudo pode. Assim como Davi venceu Golias, eu profetizo que todo gigante que este que ora comigo agora está enfrentando vai cair. Vai cair o gigante do medo, vai cair o gigante da escassez, vai cair o gigante da enfermidade, vai cair o gigante da oposição, vai cair o gigante de toda afronta de Satanás. Meu Pai, entra invadindo o impossível agora, fazendo a vida dessa pessoa que homem nenhum tem poder de fazer. Entra com a providência total, entra virando quadro, mudando o cenário, transformando histórias. É a minha oração, sabendo que aí do céu só está ouvindo, porque o que é ligado na terra, em nome de Jesus, é ligado no céu. Eu profetizo a sua vitória, a sua bênção, a sua conquista, em nome de Jesus. Amém. Que Deus te abençoe, um forte abraço e fica na paz.
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3: 104, 2 e 10.
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2: 104, 12h33.
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0: 104.3 para as 3.
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3: Muitas vezes, as nossas distrações, o nosso ativismo, tanta coisa para fazer, tanta coisa para resolver, isso vai nos cansando e a gente não consegue ver as maravilhas de Deus. O nosso Deus é um Deus de maravilha, um dos maiores milagres que Ele faz para nós, sabe qual é? Entregar a sua bondade diariamente para conosco. Mesmo quando tudo está um caos, Ele continua sendo bom, e essa bondade é tão maravilhosa que ela não é apenas uma revelação de quem Deus é, mas é algo que nos alcança. A bondade de Deus chega até nós. E quando a gente fala em maravilha de Deus, a mente vai automaticamente para o extraordinário, como o mar vermelho abrindo. O cuidado e a provisão de Deus são maravilhas dele para nós, e elas se manifestam também no simples. Ela opera no detalhe. Ela opera muitas vezes de uma forma tão sutil.
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Chegue, chegue, vamos beber isso, vamos beber isso. Entra, Isaías, a festa.

vai dar o glória pra pipocar tudo, irmão. Mão direita pro céu, esquerda, as duas.

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2: 104, 3 e 21.
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0: 104.3 e 44.
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3: 104, 4 horas.
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8: É viver uma vida mais leve, uma vida mais doce, ainda que a gente enfrente momentos dificílimos. Aprenda a reconhecer o mel que Deus coloca no seu caminho. Diga comigo assim, ó, tem mel no meio do meu caminho. Todos nós enfrentamos lutas, verdadeiras guerras, como doenças, problemas na família, na vida financeira, no ministério, emocional. Diversas áreas. Passamos por perdas, desilusões, decepções, traições. E no meio de tudo isso, Deus vem e coloca um mel para que aquilo que é amargo se torne mais doce, a nossa vida se torna mais leve.
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4: 104, 4 e 44.
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2: 4, 5 em ponto.
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2: 104, 5 e 20.
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0: Quer viver uma vida mais leve, uma vida mais doce, ainda que a gente enfrente momentos dificílimos? Aprenda a reconhecer o mel que Deus coloca no seu caminho. Diga comigo assim, ó, tem mel no meio do meu caminho. Todos nós enfrentamos lutas, verdadeiras guerras, como doenças, problemas na família, na vida financeira, no ministério, emocional, diversas áreas. Passamos por perdas, desilusões, decepções, traições, e no meio de tudo isso, Deus vem e coloca um mel para que aquilo que é amargo se torne mais doce, a nossa vida se torna mais leve.
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3: 104, 17 para 6.
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Gabriela Rocha. A passarela é toda sua, né?

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3: Glórias a Deus. Você sabe que existe uma maldição no meio? Muitas pessoas, elas começam as coisas, mas não terminam. Por quê? Porque elas param no meio do caminho. Muitas pessoas começam o ano animado. Começa o ano cheio de planos, projetos e sonhos. E quando chega no meio do ano, no mês que nós estamos agora em junho, pessoas, elas paralisam, elas esquecem, elas abrem mão, elas deixam de lutar. Porque elas decidem desistir. Isso é a maldição do meio. Você conhece alguém que começou, ou seja, até você mesmo, começou uma aula de violão e parou no meio? Começou uma aula de inglês e parou no meio do caminho? Começou algo com tanta sede, com tanta fé, com tanta força de vontade, mas parou no meio? Isso é um espírito chamado a maldição do meio, que nós vamos neste domingo estar quebrando da tua vida. E de quem você conhece que enfrenta esse problema? Vamos estar juntos, domingo agora, às 7 horas da noite, na primeira igreja do Evangelho Quadrangular, vamos quebrar a maldição do meio. E Deus vai te dar vitória. Acompanhe momentos do que Deus tem feito na nossa igreja. Daqui a pouquinho eu volto com todos vocês.
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5: Quem é que está com dor no corpo? Levanta a mão, quem está com dor no corpo? Está com dor? Está forte? Cravícula? Vem aqui, por favor, querido. Vem cá. O que aconteceu com você? Você, chega aqui perto. Oi?
6: Acidente.
5: Acidente de quê?
6: Moto.
5: De moto, está doendo a cravícula?
6: Está quebrada.
5: Está quebrada? Feche os olhos. Meu Deus e meu Pai, cola essa cravícula agora. Para que o teu nome seja glorificado nesta noite. No nome de Jesus. Está curado no nome de Jesus 1. Está curado no nome de Jesus 7. Abre os olhos. Tudo que você fazia agora que doía, faça. Que você vai ter uma surpresa agora.
6: Está doendo.
5: Sobe aqui, vem cá. Tava procurador aí.
6: Não tem.
5: Cadê a dor? Jesus, cola a cravícula quebrada. Levanta a mão e fala assim: Ele é maravilhoso. Tem certeza?
6: Tem. Não mexeu, não consegui levantar o braço assim, não. Não? Levanta o braço. Repara aqui pra você ver. Cola aqui. Cadê a mim? Olha.
5: Tá doendo?
6: Não.
5: É. Abate palma e dá glória a Deus aí, irmãos.
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3: Você sabe como é que nasce a borboleta? A borboleta é uma largata, não é isso? E aí ela vai para um casulo, não é isso? Aí depois que ela sai do casulo, ela vira uma borboleta, não é isso?
0: Aí depois a borboleta começa a voar, não é isso? Aí tem borboleta colorida, não é isso? Aí aquela borboleta pousa naquele jardim com aquelas flores e fica aquela coisa mais linda. A borboleta que ficou linda era uma largata que era pisada por muitos. Oh, Espírito Santo de Deus. Talvez hoje você é pisado, rejeitado, alguém te varre para fora, mas fica tranquilo. Se você entender o processo, vai chegar a hora de você voar, vai chegar a hora de você enfeitar, vai chegar a hora de você embelezar, vai chegar a hora em que você, todos vão querer ficar perto dessa borboleta. Nem tudo acontece de uma vez, repete. Mas fica ciente que mesmo dentro do casulo, Deus está trabalhando. É a metamorfose. Isso aqui que a Bíblia está dizendo. Ei, eu estou cuidando do processo da glória. Nem tudo acontece de uma vez. Você pode ser uma largata hoje que as pessoas estão tentando te pisar, tentando te matar, tentando jogar você para fora, porque tem nojo de você, mas vai chegar o tempo que se você permanecer, você vai virar essa borboleta. É o milagre da metamorfose, da transformação. Tem coisa grande vindo aí, quem recebe dá glória a Deus. Sexto, a pessoa que ela vive a ressurreição, ela declara vida com a sua boca. A morte e a vida estão no poder da língua. Quem declara a vida com a sua boca não fala derrota, não libera a palavra negativa, ela alinha a sua boca com o céu. Levanta a mão e diga assim: a minha boca está alinhada com o céu. Quem quer viver ressurreição precisa parar de declarar morte. A minha vida acabou. Não, a minha vida só está começando. Esse menino não vale nada, não. Esse menino vai ser uma bênção. Quem vive ressurreição tem o propósito restaurado e muito claro na sua mente. Ezequiel 37:14. Olha como é que estava o propósito restaurado e claro. E porei em vós o meu espírito e vivereis, e vos porei na vossa terra, e sabereis que eu, o Senhor, o falei e cumpri, diz o Senhor. Repara aqui, ó. Primeiro, Deus falou: vou colocar o meu espírito, muito claro, naqueles ossos. Segundo, vou pôr você na terra, de pé, para caminhar. E terceiro, todo mundo vai saber que eu sou Deus na tua vida. Eu quero declarar que o Espírito de Deus está sobre você, da glória. Eu quero declarar que Deus vai te dar força para viver nessa terra da glória. Eu quero declarar que as pessoas vão saber que tem um Deus que age na tua vida de forma extraordinária. Quem crê, levanta as duas mãos para o céu e diga assim: ó, eu viverei ressurreição de sonhos, porque Deus é comigo. Aplauda Jesus. Deus não ressuscita sonhos por um acaso. Ei, não é sobre receber de volta, é sobre viver o propósito de Deus, é sobre cumprir o chamado. Deus não ressuscita sonhos só para você sonhar, mas Ele ressuscita para você cumprir propósitos. Deus está dizendo hoje: o que parecia perdido vai voltar a viver, quem crê da glória. O que estava morto vai se levantar, quem crê da aleluia. E o que foi enterrado vai ressuscitar com mais força. Ei, Deus acabou de me dizer aqui algo. Tentaram te enterrar, mas esqueceram que você é semente. Tentaram te enterrar, mas esqueceram que você é semente. Semente não se enterra, semente se planta. Achavam que estava te colocando debaixo da terra para você morrer, mas apenas te plantaram para você ressurgir mais bonito, mais forte, dando fruto. Alguém recebe essa palavra, meu irmão?
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3: Grande Deus e poderoso Pai, Deus que nunca perdeu uma batalha, eu quero profetizar que haverá paz onde havia guerra, haverá provisão onde havia miséria e escassez, haverá vida no meio do cansaço, da dor, da tristeza e da angústia. Que você seja uma bênção, coberto pela graça de Deus, firmado na fé, e fique confiante nas promessas do Senhor. Aquilo que você coloca no altar diante de Deus, o peso, a dor, a frustração, o medo, a angústia, a tristeza, a decepção, não tem poder de te esmorecer, porque o teu Deus é mais forte, o teu Deus é maior, o teu Deus, ele pode todas as coisas. Eu oro por cada ouvinte desse programa agora, em nome do Pai, em nome do Filho e em nome do Espírito Santo de Deus. Amém, Jesus.
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2: O Senhor está curando feridas aqui hoje, quem crê nessa palavra? Oh, aleluia!

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1: Como Ezequiel profetizou sobre aquele vale de ossos secos, e aqueles ossos reviveram, eu quero profetizar na sua vida tudo que estava morto.

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5: O excesso estava cansado, desgastado, faminto. E naquele momento, em vez de fortalecer o povo, Saul abre a boca e lança uma maldição contra todo mundo. O que estava ruim, ficou pior. O que estava difícil, ficou mais difícil. O que estava pesado, se tornou mais pesado. Cuidado com o que você fala no meio das guerras. Saul diz assim: ó, maldito o homem que comer pão antes que eu me vingue dos meus inimigos. Saul abre a boca e amaldiçoa. E a Bíblia diz que o povo ficou desfalecido. A caminhada já não era fácil, mas Saul conseguiu deixá-la ainda mais pesada com a própria boca. Saul não perdeu a batalha para o inimigo, mas ele drenou o próprio exército com a própria boca. Isso fez aquela guerra ficar mais pesada.
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3: Como será? 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